0: É sim, importante. Bom dia nos dia de domingo de hoje, 31 de maio de 2026. Este é mais um programa da Rádio Onda Azul para vocês lá na casa. Mas vocês já começaram a ouvir o programa, está começando a voz chicota, causa a ausência da Carlos Almeida, por um motivo pessoal. Mas vamos com esta missão, porque me tenho acompanhado de viagem ali também, junto a mim. Bom dia, Frank.
1: Bom dia lá na casa e boa escuta para todo o pessoal lá na casa.
0: Portanto, continuação de um bom dia, vocês já sabem que este é mais um programa para vocês. Um abraço para vocês tudo, em particular para nós doentes, seja na casa como no hospital, para toda esta luta atrás das coisas que a gente chama saúde. Nós te mandamos um forte abraço, que este é um dia mais sereno hoje também. No nosso programa de hoje, daqui a nada, vocês estão começando a ouvir aquele espaço que sempre dedicado a Mornas. Logo a seguir também a nossa oferta musical, não tem notícias. Hoje não tem, infelizmente, só aquele preparado para Carlos Almeida, mas das ilhas, infelizmente, não tem só Boa Vista. Logo, depois a seguir, nós também temos oferta romântica. Nós também temos estudo hoje também a doutora Firmino, que também nos vai falar da a arte de ser mãe. Não tem dedicatória também. Por último, não tem conversa mais nos ouvintes através do nosso telefone 06-88-98-0443 ou então 06-43-93-52. No WhatsApp também, aquele mesmo que vocês já estão a conhecer, 340-197-4468. Para quem quiser, alta já na exposição, para bater, mandar vocês mensagens, vocês batam, marcar vocês presença. Não estou a ficar já que nos morna de hoje. Boa escuta. Até mais tarde.

De novo a continuação de um bom dia. Portanto, vocês já passaram aquele primeiro meia hora junto a nós, onde vocês ouviram aquela meia hora que é sempre dedicada a mornas. Que primeiro não vi Dinamidina, mornamente. Jorge Humberto, Poder de Ilusão. Eli D'Almeida, Mar Sagrado. Bana Gardenia, que foi um pedido da nossa amiga Mana Rita Nanassal. Muito obrigada, Mana Rita. No Vilura, em A Vida, também, que foi um pedido, desta vez um pedido, é uma dédica também, porque Irondina Bento, que pediu que esmorna, ele falou, me está gostando de ouvir esmorna de Lura em A Vida, mas me está a dedicar especialmente para a minha marido, João Duarte. E por último, não vi também um pedacinho de instrumental de Humbertona, Despedida para Angola. Pronto, agora na outra folha da página, não estava para a nossa oferta musical de hoje. Grupo Pilon, Mundo de Evolução.

Portanto, já não ouvimos oferta musical de hoje, 31 de maio de 2026, Grupo Pilon que canta Mundo de Evolução. E agora não está faltando dar uma olhada no nosso WhatsApp, que infelizmente não está falhando. Só bom dia, Ângela Cecília Almeida ali na Roma, José Almeida também na Tarrafal de São Nicolau, Sr. Júlio Lopes de Lisboa e também amigo Plácido de Conceição. Por enquanto é só gente que já marca a sua presença, mas estou esperando que mais para frente vocês estão a marcar presença, mas estou fazendo prazer saber quem é que está do outro lado, coradinho, manos.

Portanto, a falar bom dia, Ângela Cecília Almeida, ele é da só aquele sinal de bom dia. Obrigado, Ângela. José Almeida, também da Terra Falsa Ninglog, mandou uma mensagem, falou: bom dia, colega. Já estava ainda enfrentando dificuldade para enviar para e-mail, já me atrasou. Obrigado, Zé, bom dia. E Zé tem ali uma mensagem comprida, um bocadinho grande também. Então, imagina aqui esse noticiário que ele tem no WhatsApp. Mas para frente, não tem bem descobri-lo.

Bom dia também, senhor Júlio Lopes, na Lisboa, que fala. Bom dia, caros amigos, Carlos, Franco e Chicote e todos os ouvintes. Vai o meu abraço desejando um feliz domingo e boa transmissão. Abraços para o amigo Santana e parabéns para a minha prima Gotinha Coimbra, que foi aniversariante esta semana, desejando muitas felicidades. E se fosse possível, não mandar uma música para parecer que ela. Bem docinho. Abraço para todos e continuação de uma boa transmissão. Obrigado, senhor Júlio. Dia feliz lá para você também. Também tenho você na lista de dedicatória, que tem uma música, por acaso está parecida, Guta, mas é que você fala. Bom dia até a minha Plácido, que fala. Olá, amigos. Chicote e Franga, aquele abraço de muito bom dia para vocês, para Carlos e todos os ouvintes da Rádio Onda Azul e da Saudade FM na Tarrafal de São Nicolau. Aos doentes da nossa comunidade, desejando muita força, desejando a todos um bom domingo, feliz para todos, para todos nós. Aquele abraço e continuação de um bom programa. Obrigada, Plácido. Aquele abraço também para a boa família. Né?

Portanto, irmão, para vocês, este rádio Onda Azul para vocês. Para quem quiser marcar essa presença, só usa com o WhatsApp 340-197-4468 para marcar o uso de presença, porque nós estamos fazendo sempre prazer saber quem é que está do outro lado, está escutando nos. Nota volta já para mais uma faixa musical, JTD nos é top.

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Obrigada, Maria Clara, per te zua nos WhatsApp. 340-197-4468. Só para ouvir aquele bom dia, para não saber que você está do outro lado, para nós fazer um prazer. Obrigado, Maria Clara. E nota já na outra faixa musical, é Ari com Vida de Gosse.

Da volta poi sapere in Europa, fala buondia, mana Rita, la Nelia Tsal, buondia, ela che fala buondia, mais de domingo, muito obrigada, para mais dia, gratidão, beijinhos para todos os amigos e familiares da mana Rita. Obrigada, mana Rita, aquele abraço lá também para o Nelia Tsal, dia feliz. Não seja que mais uma faixa musical é Lady e Vagabundo.

da Facultatamente da Bom Dia Inácio Lisboa. Olha que falar, bom dia Rádio Onda Azul, cá estou para desejar a todos um feliz domingo. Queria mandar parabéns à minha prima Guta de lá e que desejando felicidades e muita saúde. Um bracinho ao meu amigo Santana e Bia Ramos, por favor, música Cisa para minha prima. Obrigada, feliz domingo a todos. Obrigado, Inácio Lisboa, e Tabacisa já não rabicada.

0: 9 horas e 29 minutos, daqui a nada é a hora do nosso espaço informativo de hoje, 31 de maio de 2026.
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0: A última sinal era 9h30 em Itália, 6h30 em Cabo Verde. Momento do nosso espaço informativo de hoje. Portanto, começamos já com o nosso amigo e colega Carlos Almeida.
1: A Comissão Nacional de Eleições divulgou anteontem, dia 29, os resultados definitivos das eleições legislativas, indicando que se registrou um total de 416.096 eleitores inscritos, dos quais 193.329 exerceram o direito de voto, resultando numa abstenção de 222.767 eleitores. Os dados foram apresentados pela Presidente da Comissão Nacional de Eleições, Maria de Rosário Gonçalves, durante uma conferência de imprensa na cidade da Praia, que confirmou a vitória do Partido Africano da Independência de Cabo Verde, PAICV, nas eleições legislativas de 17 de maio de 2026. De acordo com os resultados definitivos, o PAICV obteve 90.660 votos, o Movimento para a Democracia alcançou 84.458 votos, a União Cabo-Verdiana Independente e Democrática, o CID, reuniu 9.812 votos, enquanto o Partido do Trabalho e da Solidariedade, PTS, somou 3.268 votos e o Partido Popular obteve 529 votos. Com base nesses resultados, Maria de Rosário Gonçalves anunciou que o PAICV venceu eleições legislativas, elegendo 37 deputados dos 72 assentos legalmente previstos para a Assembleia Nacional. O MPD elegeu 33 deputados, enquanto o CID garantiu 2 assentos parlamentares, ao passo que o PTS e o PP não elegeram qualquer deputado. O Encontro Internacional da Criolidade Atlântica, promovido pela Presidência da República, reúne chefes de Estado, representantes das Nações Unidas, Unesco, CPLP, académicos e figuras culturais de vários continentes. De acordo com o programa, o evento, que decorreu de quinta-feira, dia 28, até ontem, sábado 30, na Universidade de Cabo Verde, sob o lema Edificar Pontes, Construir um Futuro Melhor, arrancou com a participação da vice-reitora da Universidade de Cabo Verde, Helga Carvalho, do subsecretário-geral das Nações Unidas e do alto representante para a Aliança das Civilizações, Miguel Ángel Moratinos, além de mensagens em vídeo do secretário-geral da ONU, António Guterres, e do Presidente da República Portuguesa, António José Seguro. A sessão inaugural contou igualmente com a intervenção do Presidente da República, José Maria Neves, principal impulsionador da Iniciativa Internacional sobre a Criolidade Atlântica. O evento culminou com o lançamento oficial do Festival das Artes Crioulas. O fundador do projeto Zé Luís Solidário defendeu no dia 26 uma maior cooperação entre o Estado e as organizações sociais, advogando que as associações devem ser vistas como parceiras no auxílio às populações vulneráveis. As declarações de José Luís Martins foram preferidas à imprensa no final de uma audiência com o Presidente da República, José Maria Neves, que serviu para assinalar o 6º aniversário do projeto e apresentar o balanço das ações humanitárias em Cabo Verde. Revelou que o chefe de Estado recebeu a iniciativa com alegria e reconheceu o impacto social do trabalho desenvolvido, tendo encorajado a continuidade das atividades e manifestado disponibilidade para mobilizar parceiros institucionais e associações em torno das causas sociais. O ativista sublinhou que as organizações sociais desempenham um papel estritamente complementar às políticas públicas, uma relação baseada na cooperação. Ao fazer o balanço das atividades desenvolvidas nesses 6 anos de existência, José Luís Martins indicou que o projeto já fez a transferência médica de 82 pacientes para tratamentos especializados em Dakar, registando-se apenas 2 óbitos. Segundo explicou, a iniciativa já permitiu ainda a construção de 8 casas nas ilhas de Santo Antão, Fogo e Brava, além do envio de apoios financeiros e materiais avaliados em milhões de dólares. De acordo com o responsável, o projeto investiu mais de 800 mil dólares, cerca de 75,7 mil contos nas áreas da saúde, habitação, educação e segurança alimentar, além de ter mobilizado mais de 2 milhões de dólares em materiais médicos e escolares. José Luís Martins destacou igualmente que, apenas entre janeiro e maio deste ano, o projeto mobilizou cerca de 100 mil dólares, cerca de 9,4 mil contos, que viabilizaram 12 transferências médicas internacionais. Apesar do impacto visível na salvaguarda de vidas humanas, o fundador de Zé Luís Solidário admitiu que a instituição enfrenta fortes restrições financeiras decorrentes da crise económica internacional. O projeto Zé Luís Solidário nasceu em abril de 2020, em plena crise pandémica da Covid-19, com o propósito inicial de distribuir bens alimentares de primeira necessidade, tendo evoluído de forma célere para uma rede de cariz nacional com intervenção estrutural em várias ilhas. Ao longo dos 6 anos de atividade, o projeto tem atuado nas áreas da alimentação, habitação, saúde e educação, com maior incidência nos setores da saúde e habitação. Da nossa parte, uma última notícia que nos diz que a história da presença de Cabo Verde no Mundial 2026 tem despertado entusiasmo, orgulho e grandes expectativas entre os cabo-verdianos. Nas ruas e nas redes sociais, o sentimento é quase unânime. Os Tubarões Azuis já fizeram história, mas muitos acreditam que a seleção nacional pode ir ainda mais longe. Para muitos adeptos, a qualificação representa mais do que futebol. É um momento da afirmação do país no cenário internacional e uma conquista que une os cabo-verdianos dentro e fora do arquipélago. Ainda assim, há quem considere que o simples facto de Cabo Verde ter garantido presença na competição já representa uma vitória histórica para o país. É bonito ver um país tão pequeno como Cabo Verde a estrear num campeonato do mundo. Isto entra para a história do país. As expectativas são grandes, apesar de ser a primeira vez que Cabo Verde, mas os cabo-verdianos estão confiantes. Tomara que cheguem o mais longe possível para sentirmos mais orgulho. Mas só pelo facto de estar lá já é uma vitória. Além da emoção, há também esperança em relação ao desempenho da seleção. Alguns acreditam que a equipa pode surpreender as grandes seleções e realizar um percurso memorável. A presença de Cabo Verde no Mundial também é encarada como uma oportunidade para promover o país internacionalmente, mostrando não apenas o futebol, mas também a cultura, a música e a identidade cabo-verdiana. Apesar das diferentes opiniões sobre até onde a seleção poderá chegar, há um sentimento comum entre os adeptos. Independentemente dos resultados, os Tubarões Azuis já conquistaram um lugar especial na história do desporto nacional.
0: Pronto, era ali notícia que eu não tinha hoje da parte de Carlos Almeida. Agora me voltaria e muito bom, isso não pode rasgar aquele mensagem de José Almeida, está a Valsanigral.
2: Ora viva, muito bom dia colegas, bom dia a todos que acompanham a Rádio Onda Azul. José Almeida, a partir de Tarrafal de São Nicolau, para trazer as novidades, aquilo que aconteceu na ilha de São Nicolau durante a semana. E hoje vamos falar da sessão da Assembleia Municipal que aconteceu tanto no Tarrafal como também na Ribeira Brava. Falamos então de apreciação de relatório de atividades e conta de gerência no Tarrafal de São Nicolau, 29 de maio, data que fez reunir-se os deputados na Assembleia Municipal para referir ao ano 2025. Então foi a quarta sessão ordinária realizada no Centro Cultural Paulino Vieira. Este primeiro relatório do atual mandato reflete uma taxa global de execução na ordem dos 65%, evidências avanços importantes na consolidação das bases estruturantes para o desenvolvimento sustentável do concelho. Esta é a nota da Câmara Municipal, que afirma que o ano 2025 ficou marcado por uma forte aposta na reorganização interna da autarquia, na modernização administrativa e na definição de prioridade estratégica com foco na gestão mais eficiente, transparente e orientada para resultados. Valorização de recursos humanos e proximidade com os munícipes foram assumidas como pilares centrais da ação municipal. Ao longo do ano, registaram progressos em diversos setores, como com destaque para o reforço da cooperação institucional, dinamização cultural, promoção do desporto e juventude, bem como investimento em infraestrutura, habitação social, requalificação urbana e melhoria de espaço público. Na área social, educação e de saúde, a Câmara Municipal manteve uma intervenção ativa junto das famílias através de programas de apoio, inclusão social e ações preventivas de proximidade. Foram igualmente desenvolvidas iniciativas ligadas à economia azul, pesca e turismo, com enfoque na valorização da potencial local. Apesar de resultados alcançados, o relatório aponta desafios em setores como agricultura, transporte, ordenamento do território e gestão descentralizada, reforçando a necessidade de novos investimentos e parcerias institucionais. No final da sessão, o Presidente da Câmara Municipal, Ney Varujo, fez um balanço positivo dos trabalhos, destacando o caráter produtivo dos debates e considerando naturais as divergências registadas durante a apreciação dos documentos. Então, esta é a apreciação da Câmara Municipal quanto da apreciação das contas de gerência e relatório de atividades durante o ano 2025. Para a bancada do PAICV na Assembleia Municipal do Tarrafal, da análise dos documentos, constataram que o Executivo Camarário não conseguiu executar sequer 25% das ações previstas no plano de atividades, um resultado muito aquém das necessidades e também das expectativas do município, afirmando continuarem a executar o papel de fiscalização com responsabilidade, rigor e compromisso com o desenvolvimento do município do Tarrafal. Também a bancada do MI Tarrafal, a bancada do Grupo Independente, questionou em vários momentos a Câmara Municipal, clamando, ou seja, exigindo mais clareza no registro do relatório, pois não concordaram em vários aspectos. Um dos pontos que foram abordados quanto à participação dos munícipes no período Anos da Ordem do Dia é a situação da água depois da extinção de Serviço Autónomo da Água. A entrada da empresa Águas de São Nicolau tem trazido alguns constrangimentos para a população, sobretudo para os agricultores. É que a água disponibilizada para a prática da agricultura foi reduzida e agora os agricultores estão a ter prejuízos pela falta deste líquido precioso. Quanto à população, estão a sentir-se o efeito do aumento de preços e também pagamento de várias taxas que faz com que nos fins de mês as contas vêm mais altas, então clamam por dias melhores. O munícipe José Almeida, que fez a intervenção na Assembleia, teve depois de recorrer às redes sociais para manifestar a sua insatisfação quanto às respostas da autarquia versus a empresa Águas de São Nicolau. Como agricultor, tem sentido na pele este impacto negativo da gestão da empresa quanto à distribuição da água e também à gestão deste líquido precioso. Já na Ribeira Brava, falando da Assembleia Municipal, apreciaram contas de gerência com divergência entre PAICV e MPD. Então, a Assembleia Municipal de Ribeira Brava, que também reuniu na sexta-feira para apreciar as atividades e contas de gerência do exercício económico 2025. A sessão foi marcada por posições divergentes entre as bancadas do PAICV e do MPD. Em declarações à Infopress, Presidente da Câmara Municipal de Ribeira Brava, Nilton Monteiro, afirmava que este primeiro relatório de contas apresentadas para aquele atual Executivo Camarário destacou-se pela melhoria da relação ao exercício anterior. Segundo o Edil, registrou-se um aumento de 10 pontos percentuais na taxa de execução, que passou de 42% para 52% comparativamente ao relatório anterior. Nilton Monteiro explicou ainda que a autarquia enfrentou dificuldades financeiras durante o exercício de plano de atividades de 2025, sobretudo devido a atraso de transferência de verbas associada a contratos de programa. O autarca acrescentou ainda que o município teve igualmente de lidar com dívidas herdadas da anterior gestão camarária. A situação que, segundo disse, condicionou algumas ações previstas para o ano económico. Apesar disso, considerou que a Câmara está num bom caminho no que se refere à gestão dos fundos municipais. Por sua vez, líder de bancada de PAICV na Assembleia Municipal, Rosalina Silva, fez uma apreciação positiva do trabalho desenvolvido pela autarquia durante o ano 2025, tendo em conta as dificuldades encontradas pelo Executivo. A deputada municipal destacou o esforço da Câmara na regularização de dívidas, bem como melhorias nas condições dos trabalhadores municipais, apontando aumentos salariais e regularização de pendências ligadas ao Instituto Nacional de Previdência Social e INPS, entre outras medidas implementadas. Em sentido contrário, líder de bancada do MPD, Ineida Moraes, fez uma apreciação negativa das contas e do relatório de atividades apresentados pelo Executivo Camarário. Segundo a eleita municipal, a taxa de realização dos investimentos públicos ficou aquém das expectativas. Afirmou que o orçamento aprovado para 2025 ultrapassava os 350 mil contos, mas que a Câmara executou menos de metade desse montante. A deputada municipal referiu ainda que estavam previstos investimentos públicos na ordem dos 249 mil contos, mas que a execução rondou apenas os 42 mil contos, correspondendo, segundo disse, cerca de 20% da realização. Eneida Moraes criticou igualmente o conteúdo do relatório do plano de atividades, alegando que o documento inclui tarefas rotineiras da Câmara, apresentadas como grandes realizações. A sessão incluiu ainda a apreciação de um pedido de autorização da alineação de um edifício pertencente ao património da Câmara Municipal, que foi aprovada com votos a favor da bancada do PICV e contra do MPD. Ainda na Ribeira Brava, damos contas de conta da inauguração da estrada em Fanjá, que vai até a casa de Júlia de Pajon, uma reivindicação de longa data das pessoas que moram nessa área. Então, foi inaugurado e com muita satisfação. Vamos fechar esta parte da informação, São Nicolau, com a informação do desporto. Dizer que hoje a equipa do Sport Clube Atlético entra em campo para mais uma jornada do Nacional de Futebol. Desta feita, vai receber em casa, no Estádio de Deus, a equipa de Santo Crucifixo de Santo Antão. Então, desde já, boa sorte e aos saniclauenses, que vão ao estádio para apoiar a equipa de São Nicolau. De resto, é desejar um bom domingo, também uma boa festa de Espírito Santo, que é bem vivida aí na zona de Talho, que vai levar pessoas a uma tradição forte. Esta edição das festas homenageia a Chau, que faleceu e fazia parte do grupo Kassaf 2, que costuma fazer esta festa, que dá também um percurso até a Caramuxo. Então, uma festa que promete, quem for, com certeza vai gostar. Continuação do Bom Domingo, José Almeida, a partir de Rafael São Nicolau. Um grande abraço e bom programa aos colegas.
0: Muito obrigado, José Almeida, na São Nicolau, para todas as notícias. Muito obrigado. Continuação de um dia feliz também, para vó e família. E pronto, só está restando agora e passar para Boa Vista. Antigo não tem, não estava a apanhar já, é Engenheiro Cruz. Está trazendo-nos a notícia de lá de Boa Vista.
3: 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Dali de Bobiça, te falei Henriquinho, te trazer vocês notícia da semana. No âmbito do Encontro Internacional Criolidade Atlantítica, subordinado ao lema Edificar Pontos, Construir um Futuro Melhor, que te decorrer na cidade da Praia, o município de Boa Vista de Bá participa de 28 a 30 de maio, num feira de exposição de artes plásticas e artesanato. Estante do município de Boa Vista te apresenta ao público trabalhos que te refletem a identidade, a criatividade e a riqueza cultural da ilha, onde é que te valoriza talentos, seus artistas e artesãos. Claro que a feira te inserir na programação cultural desse encontro, te reunir diferentes expressões artísticas e culturais de todo o Cabo Verde, promovendo o diálogo entre povos e a valorização das tradições criolas. A presença do grupo da Boa Vista é importante. Para falar vocês também que na Estância de Baixo, a Praça Seixal, que estava a ser remodelado, já está com imagem diferente. E essa imagem é com o objetivo de melhorar condições de espaço e proporcionar mais conforto, segurança e bem-estar da população. Conforme a população está a falar, esse espaço de facto agora está diferente e ele tornou um importante ponto de encontro e convívio da comunidade de Estância de Baixo. E o que é que pretende é dar condições para a realização de atividades sociais, culturais e recreativas, de modo a haver uma igualdade, isto é, uma melhoria na qualidade de vida de moradores e também para a valorização urbanística da localidade. Isso é muito importante porque Estância de Baixo já estava a precisar dessa remodelação dessa praça, que é um dos espaços que de facto jovens, idosos e toda a população também para ele, para passar momentos agradáveis, não só durante o dia, mas também à tarde e à noite. Bem, te falo vocês de uma situação que ocorreu na Ilha da Boa Vista com uma criança que teve um problema, ele caiu, ele fraturou um dedo, mas ele que foi devidamente atendido por falta de gesso na Ilha da Boa Vista. A mãe teve de correr farmácia ali, farmácia lá, para trás de gesso, e que ele está a falar abertamente que nos outros tempos, quando uma pessoa está a faturar alguma coisa, ele mexia esse hospital, está estado sempre pronto para ajudar e para fazer um trabalho de forma a que a criança que está a sofrer, aquele menino, durante aquele dia, passa dores e mais dores, mas que tive uma resposta adequada, e a mãe está completamente desequilibrada e chateada com a situação que passa, que se fixa. Pá, não está a esperar que a situação na Boa Vista, em termos desse centro de saúde, está muda, porque ninguém que criou esse filho sofreu dessa forma ali, principalmente um menino que ainda que tem nem 3 anos de idade, e isso te choca toda a população de uma forma triste. Bem, festa do Cruz Nholol, sim, vocês sabem, está a passar na Ilha da Boa Vista, e uma daquelas atividades que foi feita foi desfile temático dos anos 60, que integrasse o programa de festa do Cruz Nholol de 2026 e que proporciona, se a pessoa estava lá presente, uma viagem aos tempos antigos pela vivência de décadas mais marcantes da sociedade contemporânea. As pessoas back traz inspirados na época, e os back, digamos, participantes dão vida e um momento de expressão cultural e comunitária marcado pela interação e entusiasmo do público que estava lá presente. E essa iniciativa conta com a participação ativa de toda a comunidade. Houve um ambiente de convívio, animação e valorização das tradições locais. Isso é muito importante, é coisa que de facto já falta, não só na Ilha da Boa Vista, mas várias localidades de Cabo Verde, que não precisa relembrar nosso tempo antigo e trazer para as festas algumas memórias que dá da gente um impacto bastante positivo relativamente às festas que estão acontecendo. O dia 1 de junho, que está acontecendo segunda-feira, está marcado para algumas atividades com crianças, e justamente no dia 1 de junho para 8h30 está começando na Sala Rei Marcha pelos Direitos das Crianças. Crianças, isto é com o lema, crianças que é de rua, mas a rua seja palco de brincadeira e nunca o lar de uma criança. Para 14 horas, no coração de bairro de Boa Esperança, tem jogos diversos, canções, poesias, danças e pula-pula. E na 15h30, 15h30 da tarde, tem na Lar de Cagadji jogos tradicionais, pintura facial, poesia, música e dança. Um dia especial para crianças que também diminui em termos de atividades, e que parece que os idosos é que as pessoas, digamos, que podia estar a levar essas crianças para passar esse dia, é que te festejá-lo noutras coisas e que te deixa de show a desejar relativamente a um de junho. Para dizer vocês que agora já estou começando a ter alguma esperança relativamente à abertura e funcionamento da praça na Praça de Santa Isabel, porque já foi aberto um concurso para exploração, dividido em 3 lotes, para exploração primeiro da esplanada secundária da Praça de Santa Isabel, dentro daquele espaço de remodelação e requalificação da praça, Lote 2, Esplanada de Miradouro, no Rabilho, já me tinha dito vocês que foi feito um trabalho interessante na zona do Rabilho, lá na zona de onde é que está a fazer artesanato, na escola de Olaria, e que tem lá um esplanado agora, que este chama Esplanada do Miradouro, e que de facto também está a fazer parte do Lote 2 para esse concurso. E o Lote 3, Esplanada de Rua de Caboclo, também que foi feito um trabalho, e que na Rabilho, e que também está posto no concurso público. Então é 3 esplanadas, sem Manflon, na Praça de Santa Isabel, um na Rabilho La Riba d'Olte, que é a esplanada de Miradouro, e um na Rua de Caboclo, também, que é tudo na Rabilho. Poder candidatar, são pessoas singulares, coletivas, que têm a levar à comercial, válido para bar, restaurante, atividades similares, e as propostas devem entrar no município da Boa Vista, sob carta, correio registado, até 10 horas do dia 17, e a abertura também de ser no mesmo dia, a partir das 10h30, na Assembleia Municipal. Vocês que é imigrante, que possivelmente tem algum familiar que tem possibilidades de apresentar uma proposta, vocês ajudar-os para poder, de facto, apresentar propostas que poder passar, e é uma forma de conseguir gerir um esplanada e de ganhar não só algum dinheiro, mas também de apresentar pratos importantes e interessantes e tradicionais para o povo da Ilha da Boa Vista. Esse é aquilo que me tinha para apresentar vocês sobre notícias na Ilha da Boa Vista. Não te espera que vocês...
0: Pronto, era isso, listening, notícia que não tinha dado de Boa Vista de Engenheiro Cruz. Onde que nós estamos dando também aquele abraço com votos de um bom dia. E assim nos ganha a reta final nos noticiário de hoje. Onde que foi apresentado por Carlos Almeida, José Almeida e Engenheiro Cruz. Todos com a técnica de assistência técnica de Francisco Lopes. Continuação de um bom dia. Noticiário vou deixar para a próxima semana, se Deus quiser. E da noticiário, como sempre, não está a passar para nos oferta romântica. Hoje não tem Beto Candy, que está a cantar aquele beijo que eu nunca esqueci. E Diana também está a cantar beijo que não esqueci. Continuação de um bom dia.

0: Continuação de um bom dia, portanto, já não passando as ofertas românticas de hoje, 31 de maio de 2026. Onde eu não ouvi Beto Candy, o Beijo que Nunca Esqueci. Diana também que canta Beijo que Nunca Esqueci. E pronto, já agora não está com Zé Delgado e Vargas Monteiro com Gripe de Amor.
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0: Mas logo a seguir, nota também já nas conversas com a doutora Firmino. Também fala agenda hoje sobre a arte de fazer a mãe.

Mas, no entanto, muito aproveita das duas mensagens que me tirei no WhatsApp. Ângela Cecília Almeida fala: ora viva, meus caros amigos, Chicote e Frango, e também para Carlos, aquele abraço e um bom programa, um bom domingo feliz. Beijinhos da vossa amiga Ângela Almeida. Obrigada, Ângela. Agora vai aquele abraço de bom dia para os meus, bom dia, feliz domingo para todas as minhas famílias na Cabo Verde e na diáspora, amigos, amigas, em especial para Irondina Bento, João Duarte e família, Gigi na Alemanha, Bia, Lídia Neves e família, muita força. E para todos os ouvintes da Rádio Onda Azul, uma boa escuta. E a todos um dia feliz, um bom programa da Ângela Cecília Almeida. Obrigada, Ângela, aquele abraço também lá para bom, um dia feliz. A Portugal também não tem. Lígia Lopes que fala: bom dia a todos, condenação de um bom domingo, um abraço e uma boa transmissão. Obrigada, Lígia.

0: 10 horas e 15 minutos, tu me dá já. Bom dia, doutora Firmino. Obrigado por estar de manos.
1: Bom dia, Chicota. Bom dia, Franco. Bom dia a todos os ouvintes da Rádio Onda Azul, onde você estiver. E bom domingo. Hoje é o último domingo do mês mariano. Então, eu nunca podia concluir esse mês mariano com uma reflexão sobre a arte de ser mãe. Arte de ser mãe, porque fazer uma arte, criar um filho é que é uma coisa fácil, é uma coisa complexa, mas que é impossível. Ninguém que tem receita para dar ninguém moda que te criou de filhos, até porque mim que é mãe, assim que tem nenhuma receita para dar ninguém. Mas é somente uma partilha, uma reflexão de alguns pontos de vista, às vezes partilhado mães amigas, também mães colegas, uma moda como é minhas irmãs também te fazer mãe, moda como é minha mãe mesmo te queria gente, não? Onde noite, cara, não estava na cama, minha sobrinha acaba de receber batismo, de mim próximo está a

aquela emoção do minha mãe te chorar, quando ele pôs-me aquele viu na cabeça, para mim foi uma coisa que marcou-me, tchou na minha vida, e tchou outras coisas que marcou-me, tchou na minha vida e que me tocha para o tanto nos lá na casa, que nossa mãe tem feito e marcou na nossa vida de maneira indelébil. A mim, quando me fala de mãe, me fala de mãe em geral, me fala só de mãe biológica, porque no nosso percurso de vida não tem encontrado pessoa que é nossa mãe e que tem o lugar de nossa mãe, mas que está dizendo um grande contributo. E para nós, para nos desenvolver, para nos promover como pessoa, seja mas e feminina, às vezes não encontrar na nosso percurso de vida grandes mulheres que marcam a gente profundamente. Também não tem encontrar às vezes um homem que está um jovem, um rapaz profundamente formado para si vida, sem ser ser pai, não necessariamente ele tem que ser pai, não. Um bom professor, um bom treinador de jogo, pode ser um bom amigo daquele menino, e que às vezes que se belê naquele menino uma dificuldade que às vezes pais que até conseguem ler, porque pais está muito junto a filhos, não? Aonde, está a falar com um colega, ele tem 13 filhos, ele tem 12 rapazinhos e tem uma menininha. Até falou, mas cria rapazinho um casino. Sim, já está a falar, para que cria menininha uma passejada. Então passou toda a moda que é complexo, nunca tem receita para dar ninguém, nunca queria ensinar ninguém, moda que está a ser mãe e pai. Mas é só, tenho que essa coisa que, segundo a minha ótica de estudiosa, não de ser mãe, praticamente nunca parir um filho, mas tem umas coisas que, para mim, sinceramente, é indelébil. Quando eu te nasci, a primeira coisa que está a recolher a gente uma mão, não? Que essa mão nuda que está a receber gente, não? É aquele primeiro linguagem que não está a receber, porque para mim é sinal de vida que não está a ter. E às vezes quem está a receber gente que é nos mãe mesmo, é obstétrica, é parteira. Então, por isso, estou a moda que nos vida estou começando. Então, começou com um parto, às vezes um parto feliz e dor, porque tem uma separação entre aquele criança e aquele mãe. Então, também já com um parto de dor, porque tem um tchau, para tornar a reencontrar na outra maneira. Então, tu já falou de aquela mãe, aquela mão, pois que mãe te temesse filhos, te acompanha a gente para tudo nos vida. Para tudo nos vida, porque a mãe que te dá abraço ou aquela mão só quando aquele menino está a nascer. Mãe te dá aquela mão sempre. Ou quando. Mãe é o primeiro socorredor de filhos. Ou que ele cai naquele panhal, na hora que aquele menino que começa a levantar, que ele está cai. Mãe, às vezes, estou a muito tanta dificuldade, mãe te dá-lhe uma mãozinha. No primeiro tempo de vida de um indivíduo, é fundamental mão, colo. Não, colo para receber, para pôr no colo, para receber aquele perfume da mãe e o rosto da mãe. O rosto da mãe é o primeiro espelho, mas é o primeiro mundo de uma criança. Porque por tanto tempo, não? Só estou aí, para quase 9 meses, não te passa mais e na ragosa da mãe. Nunca estou aí a pé. Nunca estou aí se barriga, não estou aí. De peito para cima, não estou a mama, o rosto de mãe. Então, o tempo de quando aquele rosto é importante na nossa vida. E aquele tipo de rosto não te receber, e aquele tipo de mão não te receber, e aquele tipo de colo não te receber, tem uma influência determinante na nossa vida. Só te imaginando coisa. Menino, bebê, que o aquele acompanhamento de 0 meses a 6 ou 7 anos de vida, que tipo que ele, a mão não. Como o primeiro socorredor, como a primeira língua não emocional, para começar a escrever sem memória. Porque nós mãe, quando ela está carecida de gênero no primeiro tempo de vida, ela está transmitindo tudo o que ela tem e o que ela recebe. Não? Porque nos órgãos sensoriais tem uma potencialidade enorme. Então, no primeiro tempo é fundamental

0: que nós não recebemos que essa coisa lá. Não sei porquê. Porque quando nós, muitas vezes, não, se não quer receber aquele carinho, aquele carinho, aquela mão, aquele colo, aquele cara contente, aquele rosto onde eu não te senti amado. Porque o rosto de mãe te manda a gente uma mensagem, às vezes muito potente, que aquela lá. Sei um bem-vindo, bem-vindo, bem-vindo. Então, doutora, aquele abraço, aquele abraço que nos está recebendo nos mãe, no primeiro tempo. E quando nós fica com fome, fome de tudo aquilo que nos está falando os outros, daquela primeira mão, mãe, primeiro ponto de socorro se fez. Ou mãe biológica ou mãe adotiva, ou avô também. Mas quando nós não queremos receber todo aquele bagalho, toda aquela herança, ou deve ficar com aquele fome de amor. Aquele fome de amor te acompanha a gente para toda a nossa vida. Isso nunca tem sensibilidade. Isso nunca tem, nunca encontra no nosso caminho tão pessoas, tão vizinhos, tão tias, avô, poder bater, preencher gente que ele mancança, não que necessidade. Se no coche, não te foi com aquele fumo. É quando no Volta Grande, problema de alcoolismo e muito ligado a fome de amor. É muito. Ele é uma doença. Porque ele ligou, não frita. Não frita, às vezes, quando nascer, nos sentir rejeitado dos nossos pais. Ou de ambiente onde não cria. Não. Tem criança que te cria num ambiente onde quer ser rejeitado. Não. Onde que pai estou as, pai estou as, pai te correr. Pai estou as na caminho, pai que te cumprimentar. Não. 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Então, me muito triste, mas que cumprimenta aquele criança. Não, o Fábio quer cumprimentar, ele quer até cumprimentar a gente. Não, mas aquele ferida que está a ficar de rejeição, não, aquele ferida que está a ficar de bobo, que está a reconhecer-me quando botou homem, bota ignorou-me quando boi grande, aquele ferida está a voltar. Ou a bulimia tem anorexia, tem a bulímica e tem obesa. Existem três tipos. De problema de alimentação que é quase patológico, a anorexia, mas de todos os três, não? Porque a anorexia é uma doença, bulimia é uma doença, obesidade é uma doença. Porque existe sempre ligado a feridas, não? Que mãe, às vezes, que tem mãe que te poder fazer tudo, ele só. Mas é bulímica é aquele pessoa que tem que comer. Permanentemente, ele te vomita permanentemente gachote. 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Anorexica que está comigo? Não. Para o modo que anorexia tem um problema que quando ele está chegando na idade de pré-adolescência, que é uma idade novamente delicada, não tem uma passagem de nossa vida que está marca a gente chegou. Por exemplo, quando está a nascer, tem primeira separação de nós nos mãe. De fato, tudo menino está a nascer grite. Tudo menino está a nascer grite. Não, é primeira separação. Quando não está a idade de 11 anos até 3 anos, portanto, está naquela fase de pré-adolescência, que é uma fase surpreendente, seja para aquele menino, não, que é nem grande nem pequenino. Mas que ele mente te encontra dentro dele, seja menininho, seja rapazinho, uma revolução. Um órgão sexual Tu cum să acordă? 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Corpul cum se modifică? Celebrată cum se modifică? Quer dizer, aquele trabalho paralelo é cada um para si banda, não? Sem entrar em sintonia, em harmonia, que esses dois hemisférios sejam direita e esquerda, mas na pré-adolescência está começando a encontrar, porque emoção, mas pensa, está começando a andar quase igual. Paralelamente, não? Paralelamente. Então, esmenta bem em confusão. Confusão de identidade. Que ele quer saber, não é ainda ele, que ele é essa identidade. Mas ele está tudo na fase de construção. E naquela fase lá, pai, às vezes, ele está a sentir surpreendido, porque aquele mente começa, às vezes, a cachalou esse telemóvel. Ele está começando a ter segredinhos. Pai está começando a falar, bi, mas até onde você está a responder mal? Hoje você está a responder mal. Ele está começando a falar, não, isso tinha segredo. Ah, entre nós que tem segredo. Não. Não tem, tem sempre uma parte íntima para nós, independentemente. Não tem, tem sempre aquela lei, não tem respeito. Então, às vezes, é pessoas adultas, todos nós adultos, em vez de nos ter, nos tenta falar, ele está numa fase de transição. Nota como se é chateia para o modo. E já que está querendo eu, já que está ficando a nós. Em vez de não, ele é uma fase de transição. Então, o que está a acontecer? Está a acontecer que nós nunca te senti suficientemente calculado, mas nem que seja como fazer, mas coisa. Não, não, caí sim. Até porque, mesmo te falando outra coisa, mesmo tenho uma grande admiração, mas uma grande estima para pais na Europa. Seja cabo-verdiano, seja indiano, seja italiano, tenho grande estima. 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Nem a fazer nota para colega para pessoas para trabalhar para modo que tinha uma quente assim mesmo. Para fazer boa amizade e me foi contente, não tive aquela oportunidade de fazer um nota mais aquele menino. Mas aquele que te aconteceu é que hoje, sobretudo hoje, na sociedade a sociedade moderna, onde é que nós o exalta individualismo, não? Onde não tem sociedade, onde é que tem só prestação. Te valer quando te dá resultado. E no esporte, e na escola, e na tem boa relação com amigos, não? Então, você te imagina numa sociedade onde que não tem uma passagem de cultura, de família, família normativa, a família afetiva. Nós que temos cidade como tem, moda chicota, moda franca, nós para um lado, nós não foi quase uma privilegiado. Os outros modo que nosso pai está a falar de modo que a gente devia cumprimentar a gente. Nosso pai está a falar de modo que a gente devia pedir licença. Nosso pai está a falar de modo que a gente devia falar obrigada. Nosso pai está a falar de modo que a gente devia ter um bom comportamento. Nosso pai está a falar de todas essas coisas aí. Não? Mas ninguém quer dar-te mais a mal. Não? Nosso pai está a falar de hora que a gente devia chegar na casa. Hora que não devia entrar. Hora que não devia ir para bodes. Não tinha um monte de regras que está da gente. Referência para não aprender ainda não só. Mas o que está a acontecer que muito jovem ainda hoje? A UNO tem família afetiva. Não? Então, mais importante é da amizade. Muito bem, não que família tradicional que devia da amizade. Eles devia da amizade, sim. Nós nunca temos saudade daquele pai que era muito rigoroso para filhos. Não, aquele lá não. Mesmo te falar de pai autorevole, pai capaz de contar história, pai capaz de fazer-se bem e fazer-se mal, mas fazendo o melhor. Ninguém que nascesse pai. Todos nós nascemos filhos, mas tudo bem, mas tudo bem, te aprendi cada dia. Então, o que é que te aconteceu? Te aconteceu que hoje, pais tinham negociado, não? Quando era botando. Não, eu tenho de 8 horas. Não, 8 e meia. 8 horas. Não, 8 e meia. Mas, pai te fala, 8 horas. Mas ele te deu 8 e meia. Ah, mamãe falou para beber 8 e meia. Já lê coisa, já começou a manjar. Não. E depois tem outra coisa. Nos filhos têm que ser ok em tudo. Não? Hoje, tem um colega que ele tem na escola. Então, às vezes, me estava a mãe fazer alguns testes. Então, em zona, se na conselho de professores, cali que era, se pergunta que está a apoio. Para véspera que está tinha interrogação, pais te mandasse tudo e-mail. Ah, professoressa, minha filha estuda toda uma tarde. Ah, professoressa, minha filha foi assim. Eu falei, mas se na escola ela responde aquilo, ela mesmo tem que pôr aquilo. Se ele te valia 4, nunca pode pôr 7. Porque é injusto, injusto e que é informativo. Mas eu tinha como tentar fazer vocês essas coisas aí. Moda como falei a vocês, se fome de amor fica, às vezes que as pessoas estão narcisistas, pessoas narcisistas, pessoas que é capaz de pôr no lugar do outro, que é capaz de exprimir sentimento. Mas também escuta. Mas a mim está a falar outras coisas, porquê? Porque tem um problema grave de suicídio minoril. Então, me tocha como todos nós adultos, mim, Chico, Frank, pais, todos nós adultos, não tem que tentar fazer o melhor, ser bom testemunho de nós jovens, de nós meninos, ser bom testemunho. Nunca te pedi para ser o ideal ou para ser o melhor. Não! Não tem que ser pessoa coerente mais nós mesmos, ser bom testemunho, não? É aquele que não devia fazer. Não sei porquê. Há dias, aí na Roma, morreu, suicidou um menino de 12 anos. De 12 anos. Na Borgo Rosa, eu, uma escola como trabalhei para 15 anos, morreu, suicidou um filho de uma professora. Ele tinha 15 anos. Não queria para ninguém na casa alarmar, não queria para ninguém na casa sentir medo. Não queria para todos nós perguntar, nós como adulto, mas nosso vizinho, mas nosso menino também na parte perto de nós, mas nossos filhos, na hora que tem um problema, ou dar aquele amor, não sente mais ele, não fala mais ele, não fala assim, porque quer falar, mami, ok, lembra, mas qualquer coisa que aconteceu ali. Que tem problema. Que ele nem sabia, para onde ele podia bem, tem perigo, mas se ele voltar a cara para trás, ele tocha que as duas pessoas lá que está a falar, aí tem um perigo que está a chocar. Que ele nem 12 anos que suicidou na Roma, ele escreveu uma carta porque ele estava cansado de escola, ele estava cansado de fazer esporte. Que ele era campeão regional de ténis. Outro dia, uma mãe falou-me: fala assim, allora, come va il tuo figlio con lo sport e col suo sport? 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Quando um fala, mami, nunca me pôr para fazer boa força. Ele fala-me, toda vez que tem ali na mente, bota-te bem, bota-te. Toda vez que tem ali na mente, bota-te presente, bota-te permanentemente, nunca poder fazer um erro, nunca poder, mim tem que ser sempre na top. Ele fala-me, mami, nunca me exige que ele é. Ele fala-me, nunca, nunca. Ele fala-me, mesmo para que um geral de manhã fiz, um fralho de esmola, falou-me onde é que tem erro. Eu falo, mamãe, preciso ter troppo presente in questo sport. 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Ele fala, Allora, se é pesco, se é este problema, fazer moda que vou querer. Vou querer para o esporte, vai, vou querer vai, vai. Eu falo, má, eu falo, ele tem razão. Esse peixe tem 12 anos, que essa tabela te porta tudo Roma, onde é que tem um lugar de esporte, para dar-se financiamento, para mandar esse rapazinho para a Austrália fazer, fazer treino lá na Austrália, não? Ele falou-me, nós nunca perguntar-lhe, ele falou-me, nunca perguntar-lhe se ele queria realmente para não fazer aquela lá. E mesmo está a falar para os outros, pai, está a fazer tudo em boa fé, está a fazer tudo ao máximo, mas às vezes, pai, mas todo nosso querido, nem querem esse sobrinho para ser humilde, para ser. Não, me queria para ser boas pessoas. Para mim, muita frase toda hora. Nem queria para os outros ser boas pessoas. Pessoas capazes de me acompanhar, pessoas capazes de amizade, pessoas capazes de rir, pessoas capazes de perder tempo. Não? Aquele que não querer, não? Porque, modo que minha amiga falou-me ali, minha vizinha falou-me para o modo quando se fiz falar assim, ela fala-me. Mama, tu me abraça só quando me te fazer boa garra. Ele falou-me, ele nunca tinha reparado que ele era. Mas ele está a fazer aquela coisa tudo em boa fé, não? Mas esse que quer dizer na casa todos a gente tem que sentir medo por seus filhos no esporte e exigir que seus filhos façam direito para eles mesmos. Não. Não escutasse esse paixão, todo homem tem um paixão. Todo homem tem um paixão na vida. Todo homem tem um paixão. Não, não se escutasse esse paixão, não se respeitasse esse paixão, não transmitisse aquele que não tem. Aquele que não tem. Não aquele que não está a dizer já estava esse, sempre. Aquele que não tem. Não se pobreza, mas não se enriquece. Mas uma coisa só, eu me falava só de ontem, na minha paróquia, eu tinha feito um seminário sobre caritza. Então ontem, eles faziam tudo, ontem, eles faziam o tema durante a zona, onde eles faziam um síntese, espécie de um teatro. Eles tinham que fazer um síntese. É dizer, uns falavam que queria só um abraço. Ela tipo um rapazinho, ele falou que queria um torta de tiramisu. Mas fala só um torta de tiramisu. Eu falei assim, mas aquele torta de tiramisu é feito de afeto, de amizade. Mas uma coisa que não está a dizer é que nosso pai tá tinha mais tempo para se sentar a nós para não fazer um jogo de carta. Pode a gente fazer mais nosso avô. Não, mas ele falou, nosso pai está a dizer, show, mas que é isso culpa? Queria só um beijo, tem outros, quer dizer, botou é para a moda, quis mesmo fazer coisa, esse tem só três horas, né? De 11 a 3 horas, não? Mas botei para a moda, quis mesmo, falou coisa banal que se queria, não? Banal. E às vezes a gente está tão preocupado, não? Moda que um fala, mas me queria só um abraço de vez em quando, tinha pai e minha mãe, mas nada, um abraço, só, um abraço, não? E um colega, outro fala assim, mas se o mãe quer dar um abraço, pedi-lhe um abraço. Vou poder pedir-lhe, vou poder perguntar-lhe, vou querer um abraço. Não? Tudo que as mãe fica contente, tudo que as mãe refletir, tudo nós refletir. Quer dizer, essa coisa que me está a fazer hoje, arte de ser mãe, é um arte empenhativo, porque eu vou saber uma coisa, um dia vou-te fazer, um dia vou-te fazer, um dia vou-te dar um cor de amarelo, outro dia vou-te dar um cor de azul, um dia vou-te dar um cor de vermelho, um dia vou-te dar, canta-me quando estás na adolescência, na pré-adolescência, que vou-te assim, mãe e pai poder sentir desafiote, não? Uma coisa como te pedi vocês na casa, de favor, quando vocês chamassem atenção, vocês que fizessem crítica, sobretudo na pré-adolescente, te magoasse, seja imagem como pessoa, Não, vamos das vezes tu começa a sair pele na cá, a pele primeiro perde barba, a primeira e frungo às vezes na cara, que também também. Não, não tem delicadeza na fala, na falasse que as coisas, moda que te magoasse, para moda que a imagem de Zeus naquele momento ela é frágil. Então se tem um pudor na proteger essas imagens corpórea e física, não? Então não tem delicadeza. Esse não te falamos vocês, para moda, são coisas que te sei dentro de uma terapia, não? Onde que se fala, ah, esta crítica a gente, e que está a falar vocês lá. Eu posto uns linguagem que às vezes pode ser evitado, sobretudo para jovens adolescentes. Te falei isso com muito respeito, com muita atenção, com muita delicadeza. Pais que divirtam-me, filhos, filha de pé. Num pai que deve fazer aquilo, num mãe que deve fazer aquilo, ou um filho de P, ou um filho de M. Não. Mientras falamos só aquela palavra M e P, para compreender o significado dessa palavra. Porque é uma ofensa grande se um pai falou um adolescente de 14, 15 anos, que é essa palavra lá. É triste. Então, quando não falamos nos filhos, não tenho certeza, mas na casa, tanto pais têm cuidado. Não tenho certeza, mas tanto pais têm cuidado, mas falam a seus filhos. Este tem aqui uma grande admiração, às vezes, mas falam a seus filhos. Isto fazia o máximo. Mesmo tenho grande respeito, mesmo tenho grande respeito para pais nas Europa, nos mundos narcisistas, onde vale que é brilhante, que produz melho, que tem boa prestação. Os outros é uma coisa, os outros reparam coisa. Os outros é para moda. Signer, não? Tive um fracasso outro dia na Paris. Tu sabia que aquele coisa dizia que ele é? É ataque de pânico. Porque ele está tão ansioso, não? Mas que está fazendo a ciência de crítica, me está falando a ciência de tão responsabilidade que ele te tem e tão expectativa que ele te tem. Ele, o rapaz jovem, tem só 24 anos. Ele tem só 24 anos. Mas tão de expectativa que nós te pôr naquele jovem que nunca te compreender quão mal podia fazer. Aquele que se ainda sentir, tristemente, é ataque de pânico. Zotoia, às vezes. Mas toda gente. Isso que é magoar, isso que é magoar como pessoa. Mente te pôr na lado dele para a mulher. Porque às vezes a gente vai para um lugar fazer um trabalho, vou meter tão empenho, vou meter tanto carinho, vou meter tão cura, não? Vou meter a zelo, vou cura aquele trabalho e busco aquele trabalho, vou fazê-lo. Não, não digo botar a gosto de fazê-lo. E vou meter cura, vou meter empenho, mas vou pôr expectativa. E às vezes que a expectativa que todo nosso te põe, não? Moda que pais às vezes te põe, tua expectativa, eles devem põe, hein? Que pais que devem põe, devem põe, devem exigir também de filhos também. Mas, respeitando idade. Respeitando idade. Na 6 anos é uma idade, na 3, da 11 para 13 é uma idade de confusão. 3 para 14 é uma idade de pegada, novamente. Vamos, adolescente, cair é fácil, não? Mas cair nem jovem nem adulto, sobretudo essa fase de pré-adolescência. Fase de pré-adolescência que te cria mais choque, porque de um lado está a crescer protegido de pais, do lado está a crescer grandinho-se. Então, é lá que não tem que ter mais cautela, ter mais paciência. E tem mais forma de correr a mão na cabeça, não? De vez em quando correr a mão na cabeça, de vez em quando correr a mão no ombro, de vez em quando falar para os filhos: me está gostando de dar um abraço, um poder? Me está gostando de dar um abraço, um poder? Essa é uma coisa fundamental. Onde fez-me um homem que se rapaz braçote. Que beleza! Me ha fatto uma tenereza incrível. Até porque aquele pessoa me tem grande estima dele, não? Mas me ha fatto uma tenereza, não? Braçote se fixe. É aquele que não deve fazer no estudo. E nós que temos filhos, mas nós adultos, nós irresponsáveis, tudo no jovem que está na sociedade. Não quer saber, Chicota, ia chegar. Para
1: Andando
0: final,
1: na reta final,
0: se tem
1: sim.
0: com pergunta.
1: Não, que eu tenho pergunta, mas me para você um abraço da parte de João Andrade.
0: É ok. Obrigado, João Andrade, e também me tem mandado um grande abraço. Mas ninguém quer fazer uma reflexão para falar.
1: Não, que eu tenho uma pergunta da doutora Firmina. Somente esse abraço de João Andrade para você, mas né, ninguém quer tentar intervir nas coisas, não quer saber. Ok.
0: Então,
1: Sim.
0: quer dizer que foi muito interessante.
1: Pelo menos para nos ir no estudo ele foi. Foi na casa, não quer saber. Nada
0: Ok.
1: espera, nada espera assim, com certeza.
0: Obrigada,
1: E não,
0: igualmente. Bom domingo, um abraço lá para a minha irmã Cheta na Holanda e para todas as minhas sobrinhas hoje, onde que estiver, e toda a comunidade cafardiana. Um grande abraço e um bom domingo.
1: e não tem novo a nos encontrar mais você para dia 28 de junho. Se tivesse
0: Ok.
1: qualquer coisa ao contrário, tem tempo a gente falar ainda,
0: De
1: ok?
0: acordo, ok.
1: Obrigado. Você fechou na família, então não te fica já com música de família.
0: Ok, obrigada.
1: Obrigada, doutora Firmina.

0: Queria mandar um grande abraço a Lídia, a Lucinda, toda a família de Lídia. Lídia, vamos lá, deixa eu ver se eu consegui falar uma boa. Mas vou saber para modo te mandar aquele abraço carinhoso, cheio de amizade, cheio de afeto, para modo boa um mamá na nossa Via Sicília, ok? Obrigada por todo aquele carinho para toda a gente. Obrigada, Lídia e Lucinda. Um grande abraço para tudo, tudo na casa e conforto.
1: É sim, e para Lídia e Lucinda também estava aquele forte abraço também, sempre de Rádio Onda Azul.

Portando tipo o Vitor Antunes com saudade. No Tabatava, Tespiano, WhatsApp, João Andrade, que fala: olá, bom dia, Rádio Onda Azul, bom dia, comandante Chicota e marinheiro Frank, bom dia a todos os passageiros desta cruzeira Rádio Onda Azul, desejando uma boa viagem neste programa e uma boa escuta. Feliz domingo a todos, meus amigos. Chicota, manda uma encomendinha terra lá para toda gente. Obrigada. Abraço de João Andrade. Obrigado a nós, João. E aquele abraço também lá para a boa família.

Bom dia também, Aldina Moraes. Aldina que fala, bom dia, Rádio Onda Azul. Bom dia a toda a equipa. Queria mandar um agradecimento à doutora Firmino. Queria falar obrigada, porque eu estava ali, estou a escutar com muita atenção. E com os seus conselhos, vou sempre aprendendo e ser útil para o meu dia a dia e no meu trabalho. Vou sempre aplicar estes conselhos. Um abraço à Associação Amigos da Aprilia e Panflas. Muito obrigado para o dia de ontem. Obrigado a nós, Aldina. Aquele abraço.

0: Agora tem um mensagem vocal de Rosinha Soares. Bom dia, Rosinha.
1: Bom dia, Rádio Onda Azul. Bom dia a todo ouvinte. A minha Rosinha, deixa amanhã o nome Rosa, mas conhecido para Rosinha, para teu gente. Um passarinho aqui para me agradecer tudo aquele gente que dá esses apoios, essa contribuição na peditória que me dava de fazer para banco na capela de Calenjon, na Saninclau. E que gente que dá na mim, que é que dá na Luísa, que dá na Bia Zé, na Dita para Ferenc. Muito obrigado para tudo, gente, que dá essa contribuição, seja pouco, seja tanto. Eu não consegui, deixar um bom resultado. Cada para tudo, mas é uma grande ajuda que para aquele banco que você precisa lá na capela. E da parte de toda a população de Calenjon e da Nossa Senhora de Rosário, muito agradecer a vocês tudo e que Deus te dê a vocês mais e mais, lendo que vocês trapas de, te dê mais e mais para vocês, continuem a te ajudar outras gente que te precisa também e na outras ocasião. E muito obrigada de coração para vocês tudo. E um abraço especial para a doutora Edsanita, muito obrigada por toda essa mensagem. É, para nós que mãe nunca te acabei nunca de aprender, mas não quer falar, nunca tens de ser, nunca é formado para ser mãe, mas no dia a dia não te bate te ganha conhecimento e te aprender a maneira que a gente lida mais nos filhos. Assim, muito obrigada, doutora Edsanita, e um abraço para vocês tudo lá na rádio e tudo ouvinte. E um bom domingo.
0: Obrigada. Beijo a todos. Obrigada, tchau. Rosa. Aquele abraço também para a boa na casa, um domingo feliz.

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1: 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E também para minha irmã, lá na Cabo Verde, Joana Lopes. Se tiver tu vindo, para desejar-lhe bom dia, saúde sempre, para frente que está a caminho, sempre. Tchau.
0: Obrigado, Maria Clara. Eu não fico contente de saber que eu vou te ver. Okay, obrigada por boa mensagem. Não estava agora a viajar até a Alemanha, onde não tem Gigi Forza, que está a falar bom dia, Rádio Onda Azul, bom domingo feliz. Se fosse possível, a música de Jobette para Dealer. Obrigada, Gigi, aquele abraço lá para a boa Dealer. Um dia feliz também lá para os outros. Portanto, da boa parte para Dealer, está bem, já Jobette com Perdido de Caminho.

0: E depois desse perda de caminho de Jobeto, nós estamos passando para mais uma mensagem vocal. Dona Maria Paulina, bom dia.
1: Olá, caros Chicota, Frango, bom dia, um bom domingo, boa transmissão. Saúde sempre, força e coragem. Desejo um bom domingo para a minha família ali na casa. Um beijinho, abraço forte para esse. Para Deus dar-me saúde para acompanhar-te. Estava um abraço para toda a minha família, minha filha na Algarve, mas e família. Um bom dia para Teresa, Alberto e minha sobrinha, Ajna na Londra, minha sobrinha. E tudo, minhas amigas, minhas amigas. E minha Tomás, um abraço forte, forte na Cabo Verde, San Nicolau, Maria Augusta, Bibia, Julinha na Bolónia, Massa e Família. E até próximo, fina Deus. Um abraço para tudo, um bom domingo. Chicota, minha musguinha, Sabi, tchau.
0: Obrigado, Ana Maria Paulina. Aquele abraço para você também, Matoila, na casa, com voz de um domingo feliz.

Portanto, até abrir no espaço de dedicatória de hoje. A única dedicatória que nós temos é para Augusta Coimbra, na Livorno, para passada dia 28 do corrente mês, da amiga Mana Rita, da Ladilha de Sal, com votos e felicidades. Que seja feliz sempre, hoje. Que seja sempre feliz, hoje e sempre. Mas esse parabéns também é da parte de Júlio Loves, na Lisboa, da Inácia Lisboa. E também que podia ficar também, se não fazer a nossa parte também da Rádio Onda Azul, junto a mais gente também para nos levar. Tchau, parabéns lá para Agostinha na Livorno, com voz de parabéns e felicidade. Portanto, para Agostinha, não trazer Tony Mega, que está a cantar parabéns a você.

Portanto, de Tony Meg, que canta parabéns a você, cantar para Augusta Coimbra, na Livorno, de sua amiga Mana Rita, Júlio Lopes, Inácio Lisboa, e também da toda a equipa da Rádio Onda Azul, com votos parabéns para Augusta Coimbra, para passar de dia 28.

Portanto, você já ouviu, já está 11 horas, 17 minutos, nosso telefone já voltando à vossa disposição. Quem quiser marcar sua presença agora, pode usar o telefone também 06-88-98-0443 ou então 06-43-93-512. Nos WhatsApp, da continuação na vossa disposição, de agora pode ser usado também como chamada. O número é o mesmo, você já está com o 340-197-4468.

0: Quando prendo o tempo, a primeira chamada de hoje, Maria Augusta, muito bom dia.
1: Olá, Chicote, bom dia para boa, na Franca, e para Carlos na casa, e para a doutora Firmino também, para me desejar um bom domingo. Obrigado por tudo que ele falou, para que é muito bom toda a gente ouvir, para orientar do que nunca sabia dar-lhes, ok?
0: Exatamente, sim, ok.
1: E também para bom dia para todos os ouvintes que estão espalhados no mundo inteiro, para me desejar um bom domingo, e para toda a minha família também, que está espalhada no mundo inteiro. E para todos os meus amigos, amigas e comadres e compadres, como aquele que me simplesmente abateado, vai tudo na rua.
0: Exato.
1: Ok. Agora, também tenho parabéns para a minha sobrinha Gerson Beta, para a Filomena Pimentel, para a minha prima Filomena Naoma, Filomena da Ariteia, e para a Augusta Coimbra. Para me desejar muita saúde, muitas coisas bela no mundo, tudo que as pessoas na realização se sonham para ser feliz, um beijinho para eles, um abraço. Okay. E muita saúde, ok?
0: Ok.
1: E para tudo bem, para no hospital, mas na casa.
0: Com certeza.
1: Me desejas melhor, aquele que está no hospital, para casa, está aqui a nada, aquele que está na casa, me desejas melhor. E para tudo que os amigos, mais amigas, tenhas momentos um bocadinho triste, cheio de dor. Muita força, muita coragem, que é a vida, é a lei da vida, não tenho força, não tenho coragem. É sempre uma surpresa, mas nunca te habitua, mas muita força para todos que os amigos têm neste momento com tanta dor. Ok? E agora um tema da minha mantenha. Para Elisa, Steven, Jean Paulo, Emília, Palavra, John Rodrigues, Candy, Isaura, Teresa, Mamona, Lucinda, Lídia, Zé, Elvis, Mana, Nuna. E também para José, Sónia, Maria Luísa, para Maria Jesus, Madila, Rita, Quinha, Nandinho, Lena, Zuca, João, Joaninha, para todos afiliados e afiliadas, comandos de combate, Filomena, Majoana, Zeca, Lu, Jorge, Júlio Lopes, na Portugal, para Bibia, Inácia, Lisboa, Inácia Ramos, para Edunga, Nanda, Xia, Peitosa, Neis, Getúlio, Santana. Santana, um abraço, um beijinho, boa Maria Ramos, um bom domingo. Helena Rodrigues, Fátima, Jacqueline, Tababia, Vânia, Maria Paulina, António, Barbinha, e também Trapa de Júlia, Violinda, Pino, Valentina, Silva, Mirella, Pedro, Bia, Zé Julião, Bia, Trapa também para Stefânia, na Martim, Zé Almeida, Julinha na França, Filomena, Luís, Ângela na França, para Augusta Coimbra também, para João Andrade na sua família, Manoche na sua família, Teresa de Santa Marinela, Gilvar, Toi, Nilza, Nati, Jalmir, Adina, Moraes, Tabapa, Anais, Nas, na Holanda, Tabapa, Zé Almeida e na Terra Farma, toda a sua equipa, para desejar um bom domingo. E também para a Lídia, também a Manita na Praia Branca, a Jana também me desejas um bom domingo. E também para tudo aquele equipa que treinou, para a Dona Tomás e a Irinda, a minha sobrinha Jocelina, me desejas também um bom domingo. E para os outros lá na rádio, me desejas um domingo feliz e obrigada a tua atenção.
0: Obrigado,
1: e para uma música, parabéns a toda a minha família, a toda essa família, fazer um ano, para me desejar sempre sem saúde. E um abraço para vocês tudo. E para

0: Obrigada, bom domingo. Até ao próximo domingo, Deus quiser.
1: Obrigado, Maria Augusta. Obrigada.
0: Ok.
1: Ok, abraço.
0: A dona Anitta também me desejar um bom domingo. Muito feliz.
1: Ok. Obrigado.
0: Tchau.
1: Abraço.
0: Bye, bye.
1: Tchau, tchau, tchau.
0: Às vezes eu vou falar por cima, mas eu me estou virado no computador, como estava a dizer, que
1: eu não
0: estou a ver quem me dá.
1: Tchau, tchau, tchau.
0: Um abraço.
1: Tchau, tchau, tchau.

E entrem para vocês, não é aquele espaço que é dedicado aos ouvintes. Quem quiser participar, eu só uso aqui no meu telefone 06-88-98-0443. Ou então através do WhatsApp 340-197-4468. Portanto, vocês podem usar o número de telefone, seja o telefone como o WhatsApp, para participar no programa de hoje, que não esteja próprio naquele espaço reservado aos ouvintes. Sobra, sobra. Então não está a ficar com a Nyon Lima, com a Cachupa de Lenha.

0: É com muito prazer também, como dá a Emília a palavra. Bom dia.
1: Bom dia, Chicota.
0: Bom dia, Emília. Maneira está?
1: Está tudo direito, graças a Deus.
0: Graças a Deus.
1: Na rádio.
0: Graças a Deus também está ali. Está ali, está bem. Já naquela última meia hora, já não tem como ser agora.
1: É, assim, não está... já na primeira, última meia hora do vídeo. Está direito, está direito.
0: Ok.
1: Ok, um telecuradinho que vai te acompanhar o programa.
0: Obrigado.
1: E um passapete que dizem bom dia lá para boa, Franco, para Carlos.
0: Obrigada, obrigada.
1: Onde que estiver.
0: Na Franco teria mami, Franco Barcaz teria mami.
1: É, Carlos, sim, onde que estiver.
0: Sim, para mas Franco teria mami, sim.
1: Franco, muito é muito assim. Um bom dia também para ele. E tudo ouvintes que estão na escuta também, dentro e fora do país, desejam-me um feliz. É, também dou um dia especial também para a doutora Firmino, para me falar que se reflexão, se conteúdo e sempre bem-vindo. Não está aí a escuta com atenção, não ouvi tudo por acaso.
0: Okay.
1: E, muito obrigada, só que um vez nunca tinha onde que ouvisse coisa, nunca sabia, pronto.
0: Exato.
1: A gente estava a aprender, apesar que fingia até grande, mas pronto, a gente tenta pôr qualquer coisa na prática.
0: Exatamente.
1: Se for possível. Modo que ele fazia referência e que ele mãe falar, e um sim e de ver, pelo menos para mim também, um sim é difícil, é um pouco tosse, Deus é que dá coragem, mas força. Mas pelo menos para mim. É, morte é difícil, como que não te abençoa, não te larga na vontade de Deus, mas que gente grande está a falar.
0: Assim, exatamente.
1: É, um beijinho lá para ela, não te espera nunca saber se engana
0: ela. Não, ela vai para casa.
1: Ela vai para casa. Sim. E um domingo feliz, e para ele mais e família, beijinho lá para o Vitório. E sempre que ele puder, fale bem, para lhe trazer, a gente bate ouvir, a gente bate aprender. Porque uma vez, mais alguém fala, nunca tinha onde que ouvisse coisa, nunca sabia esse, pronto. Hoje não tem possibilidade, não te bate a ouvir.
0: E bate aprender.
1: Bate por qualquer coisa.
0: Sim.
1: Na prática.
0: Bate ouvir, bate aprender.
1: E perfeito, ninguém cai, ninguém cai, nem sabemos ter milhares de feito. Às vezes me senti ter modo assumir um mãe e não ter que, pronto. Essa é uma maneira de responder.
0: Sim, uma maneira de responder, sim.
1: De minha parte, da minha, nunca estou falando para nenhum outro mãe. Okay. Agora me te mandem um dia especial para minhas amigas, um beijinho lá para Iró, é Massa Família, São Tolentino, Maria Augusta, Bibia, é Maria de Rosário Anónima, Tandaia, desde que nunca tinhas mandado um bom dia.
0: Okay.
1: E depois um bom dia muito especial, um bracinho apertado para a nossa amiga Augusta, Coimbra, Agostinha de Lai. Vamos desejar muita saúde, felicidades, longos anos de vida, junto a sua família, para que faltar motivos de sorrir.
0: Exato.
1: E para tudo quem fazia nesse dia de hoje, dia 28, enfim, para tudo quem tem motivos de sorrir, então deseja um dia feliz, um muito feliz. Chicota, eu vou tocar aquela música, como está aquele dia de bem-medir. Agora vou te bater com tanto, espero que vocês botem. Menina de igreja, menina linda.
0: Menininha linda. Estou bem procurando na coisa, porque acho que nunca terá... Ok, sim, está certo.
1: Vou cá ter.
0: Está certo.
1: Tanto toca lá em Achuca.
0: Ok.
1: Sim. Tu ganha de chuca, está lá especialmente para Augusta Coimbra, ok?
0: Ok, Emília Palavra, muito obrigada para a chamada e um abraço.
1: Uma continuação de um programa, um domingo feliz para nos tudo. Há beijinho para a Mana Rita, como estás sido, não sabe quem está lá puladinho. E no tatu para próximo, domingo, se Deus quiser, mesmo horário, mesma frequência, ok?
0: Beijinho
1: para
0: todo
1: jeito.
0: Obrigado, Emília.
1: Um feliz.
0: Aquele abraço aí.
1: Tchau, tchau.
0: Tchau, tchau. Obrigado.
1: Beijinho, até a próxima. Tchau.

É Maria Augusta que vai estar escrevendo, alguma coisa que ele esqueceu, fala: oi, Chicota, bom domingo lá para Inhala Reis, na Portugal, para me desejar melhoras e dia feliz. Ele torna a falar, bom domingo, muito obrigado, Chicota. Obrigado a nós, Maria Augusta, aquele abraço aí.

0: E agora até a festejada, Augusta Coimbra, da de Livorno. Bom dia, Augusta Coimbra.
1: Bom dia lá para vocês.
0: Bom dia.
1: Era, tudo bem?
0: E mais uma vez, parabéns ainda.
1: Ah, muito obrigado. Estava até por baixo, não sei porquê.
0: Não estava a falar mais Emília, no momento que estava a responder, mas que tem problema, já botou a hora agora.
1: Ok. Não, é coisa, Chico, eu queria agradecer todas as pessoas, falar do meu coração, porque nunca estava a esperar todo esse carinho, essa amizade, eu fico feliz, quem de longe, quem de pertinho, que a gente tem mal apenas aquele troca de aquele bom dia para falar assim, que tem aquele grande, um fica próprio feliz.
0: Isso não é o que você merece.
1: Muito chique, que sim. Muita graça minhas famílias, minhas amigos, não está a falar a verdade, nunca te alimento, não. Bom, naturalmente, a gente pode esquecer de alguns. E já sabe porque a gente delícia tudo e para tudo. Tudo, incluído família e amigos, ok? Então, vai saber que esse momento a gente emociona totalmente, eu sou muito sensível, né? Não vou falar a verdade, que é a palavra que te vê, mas já sabe a maneira que me é, então, com você, é importante já saber que ele, como está falando nesse momento ali, é tudo de coração, saído pelo meu coração. É um dia feliz para vocês tudo, minha música gosta de eu,
0: Não, deixamos para ali porque já não estou sentindo que coisa triste.
1: Tudo a fazer. Okay, não está ali? Também queria agradecer a doutora Fermin, boas palavras. E nada mais. Ok?
0: Ok. Obrigada.
1: Um abraço para vocês. Nada. Obrigada, pessoal.
0: Um abraço. É um domingo feliz na Livorno. Okay? Obrigada.
1: Obrigada.
0: Obrigado. Tchau, tchau.
1: Tchau.

Ei, João Andrade também, que já cheguei a falar. Parabéns para a minha amiga Coimbra. Sim, senhor João, Emília Coimbra, que certeza já ouvi. Boa parabéns.

Não tem também ainda toy fortes, está a falar, olá Chico, me toy fortes, me estava até a pedir um favor, se botava mandar uma música de pau e corda para nós, aniversário de minha mãe a secretária, para dia 25 de maio. Abraço lá para Santana e a todos aqueles que estão na escuta, um abraço de toy fortes. Obrigado a toy, então lá, parabéns para os outros para dia 25.

11 horas e 45 minutos, pronto, vocês então já sabem, já não tem aquele último 15 minutos de programa, vocês têm então 15 minutos de tempo para quem quiser fazer essa manifestação, mas está todo lado também. Não está a ficar com a Marisa Cruz, um capô de massa.

0: Nós estamos voltando no WhatsApp, nós temos já lá um amigo, como está falando, muito bom dia, amigo.
1: Bom dia, bom dia.
0: Bom dia, Albino Siqueira, bom dia, vá.
1: Bom dia e bom programa, né?
0: Obrigado,
1: bom dia, Albino. Ouvinte.
0: Obrigado, sim.
1: E programa, Manicta.
0: É, programa Quinta na Casa que teve, que devia falar Manicta por acaso, mas não sei. Mas Quinta na Casa que teve apreciado melhor, ou não?
1: Pois. É,
0: ouvinte é que tem direito de falar no meu programa, está.
1: Não, e já vou assim, praticamente agora, um targuinho, né? Essa caçaca da ontem.
0: Estou com chefe na voz, sim. e tinha parte onde eu falava obrigada para ontem.
1: Não, nada. Deixa-me só para agradecer todo o pessoal da associação e todas as pessoas da comunidade também, de Abril e Roma, Campolioni.
0: Sim, sim.
1: Que estava presente ontem naquele evento solidário. Foi uma boa convivência. Mais importante de tudo, aquela ação é convivência, sim, sim, entre pessoas também.
0: Exatamente, sim.
1: Exato, foi cool e foi bom. Foi um prazer também ter o nosso amigo lá ontem.
0: Não, foi prazer, foi tudo meu, vá.
1: E a atividade foi positiva, satisfeito.
0: Sim, com certeza, sim, com certeza.
1: Estou contente para isso.
0: Ok?
1: Exato,
0: Arvino. Muito obrigado pela chamada.
1: Nada, e continuação do Mundo Domingo, e bom programa, e continuação do Mundo Domingo para ouvintes também.
0: Ok, obrigado lá para toda a boa equipa, como eu ando, botei uma boa equipa lá, uma boa. E que esta continuação te apoiou nas projetos vossos, vá.
1: Yeah, obrigado, pai. Caminho para frente.
0: Caminho para frente, exatamente. Mas tudo unido, está fazendo uma boa equipa, por acaso.
1: Exato. Como é que você falou, vai passo a passo. Caminho
0: passo a passo, diga. Exatamente, Arvino. Muito obrigado e mais uma vez, da minha parte, ainda pá. Obrigado para onde, ok?
1: Yeah, obrigado. Continuação do Mundo Domingo.
0: Igual. Fica sempre coladinho, mas não é sempre, hein?
1: Não, claro.
0: Ok, abraço, Arvino.
1: Ok, abraço,
0: tchau,
1: pá. Tchau,
0: obrigada. Tchau, tchau.
1: Nada, tchau.

E quando já está faltando só 10 minutos para fechar nosso programa, no debate eu vim de Beto Alves com Obsessão, que daqui a nada não está começando a fechar nosso programa, no debate de falar adeus.

Portanto, 11 horas e 54 minutos, temos só mais uma faixa musical. Antes não começou a fazer o encerramento. Então, nós vamos ficar com Edu Rodrigues, Anda Mosteiro.

Pronto, no trata para o ponto final no nosso programa de hoje, 31 de maio de 2026. E me dá gosto agora só de bem agradecer que a gente daquele grande ajuda para a maneira que o programa foi um bocadinho mais rico hoje. Me dá gosto de agradecer já de primeiro, doutora Firmino, para sua participação no programa. Muito obrigada, doutor Firmino. Não está começando aqui a gente ali na Itália que participa, que traz essas ajudas para o programa ser mais suave. Ângela Cecília Almeida e Plácido de Conceição, muito obrigada. António Ramos, Maria Clara e Inácio Lisboa. Muito obrigado também a João Andrade, Teresa da Rosa e Aldina Moraes. Obrigado também a Rosinha Soares, Maria Paulina e Emília Palavra. Obrigado ainda a Augusta Coimbra, António Fortes e Albino Siqueira. Lá na Portugal também não te falou obrigada a senhora Júlio Lopes e a Lígia Lopes. Na Cabo Verde também não tive José Almeida, não tive Mana Rita e Maria Augusta, com muito obrigada. Na Alemanha também não tive Gigi Fortes, como damos aquela abraço lá para a Boma Dealer, Gigi. Obrigada. Obrigado a vocês tudo, para vocês amizade, e por isso que me trazem aqui essa música de Juca, amizade para vocês. Só para falar a vocês, obrigada.

0: Portanto, Juca que canta amizade, amizade para me falar tudo, dizendo obrigada para vocês. Amizade de hoje.
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0: Pronto, a nossa prova na reta final do nosso programa de hoje. Era isso que eu tinha para vocês no dia de hoje. Mas essa música também me está dedicada também para tudo quem estiver a escutar a Rádio Onda Azul. Mas que marca essa presença. Eu me estou a convidar para a próxima semana para a volta a marcar essa presença também na Rádio Onda Azul. E, Franco, não vai te despedir de gente?
2: Bom, por hoje já vai ir a te despedir para os domingos, Deus quiser, Deus permitir, te estar limpar vocês, ok? Bom dia.
0: Manda que vocês aí, Carlos Almeida, que estive no estudo hoje, mas com certeza que ele te envia aquele abraço para todos vocês na casa. E pronto, manda assim, o programa termina assim. Foi Chico que estive no microfone a vocês, na técnica também. Foi o mesmo. Aquele abraço para vocês todos. Vocês continuam com um domingo feliz. Assim, aquele abraço de amizade. Até a próxima semana, assim, se Deus quiser.
3: Muito obrigado. Muito, muito, muito obrigado de coração. Muito obrigado por vocês todos. Então, abraçamos a tudo quem abraça para Talonga. Um abraço para vocês todos, vocês todos. Muito obrigado mais uma vez.

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1: Noutro cabate estado na pessoa de próximo domingo, à mesma hora.
0: Ok, importante, muito bom dia e até a próxima semana, se Deus quiser.
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0: todos os ouvintes da Rádio Beleza. Boa tarde a todos os ouvintes da Rádio Beleza. Mais uma vez, mais uma transmissão da Rádio Beleza. Hoje vou saber sobre o dia 31 de maio, último, para nós é o último domingo desse mês, portanto, termina esse mês com essa data de 31. E pronto, era para desejar para os outros, esperar que os outros sentimos lá na casa excelentemente e com uma boa visão. E também era para dizer para os outros que estamos com a entrada das 3 até as 15, Rádio Beleza, escolhemos até as 15. Portanto, não também dizemos outro daqui a pouco o programa de hoje, que não tem a fazer, não tinha por acaso um encontro ali na rádio com o BCN, mas no fim, isto dá gente desculpa, porque infelizmente acho que consegui bem parar, porque eles confundi o horário de voo, eles tinham estado mais cedo no aeroporto, então este pedi desculpa pelo inconveniente. Bom, então, visto que é assim, vou passar as pessoas, já a minha colega ali para saudar as pessoas lá na casa. E até já, meu amigo Júlio Santiago.
1: Exatamente, colega Manega Spencer, e muito prazer estar aí na Rádio Beleza e desejar um feliz domingo a todos os ouvintes e desejar um bom programa. Está a chegar da melhor maneira possível na nossa casa. Mandamos sempre de Santo António Brava um feliz domingo, boa transmissão, boa escuta. Que eu não sabia que tem pessoas lá de Cabo Verde a seguir a rádio. Enfim, é tudo que a variante espalhou. Peso muito fora, um feliz domingo e boa transmissão a todos.
0: Bom, Marta, então vamos começar já com uma linda faixa musical e daqui a pouco vamos começar o nosso programa.

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1: E aqui estamos mais uma vez convosco. 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

0: Nem modo que jogo de bonga não tem na Cabo Verde, este está na Cabo Verde, mas nem dá lá. Este bem de outros países, ou Portugal, ou quem sei, em outros países da África. Bom, mas, então, depois desse esclarecimento, um tapinha amigo lá, Júlio Santiago, manda uma linda faixa musical.
1: Exatamente, colega. Então, estou aqui a essa primeira faixa musical, digamos assim, e está falando sobre dinheiro, René Cabral, dinheiro e para nós que. Quem tem dinheiro e quem quer ter dinheiro, não é, moleque?
0: Exatamente. Vamos lá, colega.
1: Estamos juntos.
0: Estamos juntos.

E assim estamos de novo e aqui vamos já cumprimentar as nossas amigas, os nossos ouvintes da Rádio Beleza, Maria Oliveira Alves, está desejando boa tarde, Júlio Manecas, bom programa. Também não tem Marise Moraes, está dizendo boa tarde, bom programa do Rádio Beleza para todos os ouvintes. E obrigada para o dia de ontem, um abraço a todos. E de mandar também um cumprimento, também um bracinho para todos, também para a Tânia Andrade, desejando boa tarde, bom trabalho.

Muito obrigado, Tani Andrade, por escolher esse elogio. E também não tem, não tem já já não tem não tem a Dina Moraes já te espera nós, já te guarda nós, porque daqui a pouco também ela estará também aqui na transmissão da Rádio Beleza. E pronto, e já já também voltamos daqui a pouco. Voltamos daqui a pouco. Pronto, eu quis dizer também uma coisa muito interessante para todo cabo-verdiano que é de fazer 700, modelo 730, vai pagar taxa, depois dá aquele 5 por mil ao MCVI, que não custa nada. É só os outros programas a chegar lá, os outros entram na página do MCVI, lá tem códigos fiscais do MCVI, portanto, os outros podem dirigir aquele 5 por mil para a associação MCVI. Durante a Besoto fazer modelo 730 pagar taxa de zona 2026. Muito bom, queridos, vamos já já com uma outra linda faixa musical. Minha colega Ju Santiago já está na mão na obra. Vamos lá!

0: E sim, estamos de novo de volta. Ontem foi aniversário da nossa amiga Marísia Marca, convida nós. Quer dizer nada, não é, Júlio?
1: Exatamente, não, até surpresa, ainda tem tempo. Pode ser terça-feira na Vila Burguesa, não está.
0: Ah, sim, não te espera que te convida nós para celebrar esse aniversário de ontem, né?
1: Exatamente, viste em várias festas na Vila Burguesa, onde aproveitas um, que comi um, não está comendo outro.
0: Bem, para dizer a verdade, aquele dia lá tem Dia das Crianças.
1: Exatamente.
0: Então não estou a dizer mal, juntou que tem seis crianças também. Uhum. Espera que essas crianças, dia 2, depois levais lá para Tranoi, lá para Vila Burguesa, depois vai fazer um grande piquenique, ou não?
1: Exato, tudo quem que é mãe, pai, avô, o que é que seja, tem que pegar a criança, levar para a Vila Burguesa. Porque é espaço para toda gente, ou não?
0: Exatamente.
1: Porta é aberta para 15 gantra, cadê com
0: aliás, lá cadê nem porta nem janela, eles querem entrar.
1: Exatamente.
0: Então, pronto, a pessoa sabe, a pessoa tinha as crianças, para aquele dia, a pessoa de levar lá na Vila Burguesa, e depois poder festejar esses dias das crianças. E também, se não me engano, também o PSV também está a fazer também um piquenique junto também, sempre lá na Vila Burguesa. Portanto, como o Júlio dizia, lá que tem porta, lá que tem janela, então eles podem entrar. Isto entra na festa de criança, depois a festa de PSV, depois de PSV vai para criança. Então é assim, é misturados, tudo junto e misturados. Então, não te esperar que aquele dia, outras histórias de lá, vos levar os meninos, que nesse terra que assim, não tem um data de criança, um data de jovem. Portanto, é sempre cada vez mais juventude cabo-verdiana ali nessa terra, Itália, que eu não quero dizer só Roma, mas em geral todos os países tem um bocado de jovem, mas nós não te falei de Roma, mas também não tem, nas várias cidades de Itália também tem muito jovem, muitas crianças também. Então aquele dia é importante festejar aquele dia das crianças. Um dia que este dizer, o modo que dizer, as crianças são as flores da revolução. Então, seja flor, isto tem que sair fora para as flores sempre mostrar que é tudo que escor que os meninos têm. E multi, vamos dizer, multicolor. Bom, minha colega já está quase pronto para o outro de faixa musical, portanto, esperar que o outro está pronto para lá, para saltar, pular e samba lá na casa. Então, vamos lá, meu colega Júlio Santiago.
1: Exatamente, colega, então eu vou saber que não tem um ouvindo na linha e nesse caso eu vou saber que não perdemos tempo.
0: Ok, senão, então.
1: Se não, está fechando por aí, mas
0: ok, ok. Então, assim, boa tarde, bem-vindo à Rádio Beleza. Boa tarde, bem-vindo à Rádio Beleza.
2: Olá, Maneca.
0: Uhum, boa senhora, você apresentar mais uma vez.
2: Anche boa coisa você. Guarda.
0: Então, senhora, minha amiga, então lá. Apresentamos lá, porque hoje também, dia 2, vamos ver, botem bonitinho. Então, dia 2, esses dias das crianças. E na Roma, vamos fazer uma grande festa para criança.
2: Uau!
0: Pena que botar longe, vou poder trazer bonitinho também para esse festinho, vou te fazer um grande piquenique, vou te fazer.
2: E na
0: Roma, sim.
2: Não, nem estás mal hoje, porque minha primeira filha está a fazer 42 anos hoje.
0: Ué, bem, então, você em capacete, parabéns, capacete, 40, 42.
2: Sim, 42.
0: Então, não te dá um feliz parabéns, um feliz aniversário para ele e para o Zotu também, felicidade lá na casa, dos outros esse dia especial.
2: Ah, sim, para Júlio, aquele cantiga que vocês tinham posto aquela outra vez, que vocês cada por mais.
0: Parabéns.
2: Sim.
1: Aquele de Jorge Neto, feliz aniversário.
0: Aniversário. Sim. Ok. Se não pode ser, nós não temos, ou por acaso não temos seu aniversário durante a semana.
2: Que ele não gosta próprio dele.
0: Muito bom. Então,
2: quero dizer a minha filha muita sorte, saúde e felicidade.
0: Exatamente.
2: Para tudo
0: coisa correndo
2: nos tudo
0: direito. Exatamente, muita felicidade para ele.
2: Bom programa, salvamos tudo, colega.
0: Não, antes de okay? Nós também, estava a dizer, também perguntou se lá na zona, mas eu quero fazer festa da criança.
2: Está a fazer festa dos dias que se fazia que os meninos daqui nada a escola está acabando.
0: Ah, ok.
2: Sim.
0: Então não tem a Réxida.
2: Sim.
0: E também eu tenho a Nitinha, que daqui a pouco também ele muda a cintura de karatê. E também ele está a fazer natação e também ele está a aprender outros tipos
2: de
0: coisas. Sim, outros estilos. Eu tenho outro estilo que te aprendeu, outro estilo de natação. Portanto, também ela também ele te vai fazer, ele tinha para fazer também às 7 horas, ele te vai fazer também aquele resto de andar na escola, tudo que isto mas se escoliguinha.
2: É, sim, hein? E segunda, terça, quarta, quinta-feira, moja muito para amanhã, filha que está a fazer o ano hoje.
0: Exatamente.
2: E não tive, na jardim, não tive bom, ficar contente. Ele está acabado já, ele está vendo com o Rick Bros.
0: É, sim, mas depois não tenho...
2: Ele está assim, mãe, ele está assim, ninguém.
0: Não tenho bem, não tenho bem, porque acho que espalma, que se precisar. Botei aí que já isto também já buzina quando as coisas, toda a gente emocionar, só te emocionar.
2: Sim,
0: só te emocionar, cheio de mim, minha parte de emocionar, cheio quando é a resta da minha dela. Portanto, é pá, eu não tenho das palmas para isto continuar sempre assim, na escola, assim, sim. Então, querida, muito a desejo, então, continuação de um domingo feliz. Aliás,
2: okay,
0: Rádio Breze, aliás, Rádio Breze de te dedico um domingo feliz para boa, mas tudo uma família e vou abraçar um bom neto lá também, bom filho também, dar também um parabéns aos pais da Rádio Beleza, grupo da Rádio Beleza, mandar parabéns.
2: É minha filha, sim,
0: boa
2: minha
0: boa filha.
2: Filha.
0: Mas seu nome?
2: Seu nome é Laura.
0: Ah, ok. Então vou dizer Laura, que é a equipe da Rádio Beleza, mandar um grande abraço pertidinho e para continuar sempre assim, ok?
2: Bom programa.
1: Então, Manecas, então nesse caso, me dá outra aproveita. Tem uma coisa. Quem que está longe, quem que está longe, não também tinha um número de conta, moda a nossa amiga, não também pôr um número de conta para ele mandar gente que ele cheque.
2: É bom, se bota um dia, manda a minha mãe. A gente paga aqui, já o para mandar-lhe de aqui na Cabo Verde, isto está a sair, ele gosta. Está a sair na Cabo Verde.
0: Não, vou mandar no West Union.
2: Não, mandar-lhe minha mão na mão de minha mãe, não tinha conta,
0: sim. Vou mandar-lhe assim, vou mandar-lhe boa conta para ser conta, assim, vou te pagar só ali. Quando chegar lá, ele solta a trara.
1: Olha, que mas 100 euros está jogando, comprar um bolo, mesmo é bom.
0: Sim, sim, irmão, se tem bebida na minha vontade.
2: Ah, então me mandamos o tele, ok.
0: Nós compramos
2: mandamos o número de conta, me mandamos
0: o tele. Não, só você, ministro, nem você dá você conta. Você de Bana o MCV, Organização das Mulheres Cavardianas, não MCV, e lá tem conta bancária. Só você põe o depositar. É, presidente, já sabia que é para nós de rádio.
1: Ah, é, ok. 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
2: é com pisadeira para mim, é momento em conta também.
0: Assim, então você mandar no MCVI, a Organização das Mulheres que Cabo-Verdianas em Itália, você mandar lá, tem conta, tem número de conta, e só você pôr lá.
1: Ok, então nesse caso, não falar brincadeira cada trapadoça, isso é uma brincadeira. Não tem mais você, uma boa.
2: Obrigado para vocês companhia, vocês fazendo tão companhia. Dia domingo como está na casa.
1: E nesse caso, com música de feliz aniversário, não está a tirar sempre para fim, que é para não abranger todos os aniversariantes, mas agora não te mandar-lhe uma musiquinha antecipada, que é Mulher de 40, ok?
2: Ok, obrigadinho.
1: Na boa.
2: Okay. Tchau, salve a tudo, colega, ok?
1: Tchau.
2: Okay, tchau, um beijo. Tchau.

E, bom, aqui estamos, não estou cumprimentando hoje a amiga Dionísia Soares Santiago, deve ser um familiar de Júlio Santiago, e também não estou cumprimentando também Liv Gomes Almeida. Boa tarde, querida. Então, também hoje a amiga também, Aldina Moraes, dizer boa tarde, meus colegas, bom programa. Não tem hoje amigo também, Ednei Silva, dizer boa tarde lá para os outros, vocês lá na rádio, bom trabalho. E também nos grandes amigos também, António Brandão, dizer boa tarde, Rádio Beleza, ótimo, último domingo desse mês de maio, que o mês de junho nos traga só coisas boas. Bom programa para todos os ouvintes de rádio que estão em sintonia nos quatro cantos do universo. Um abraço musical e poético. Não tem também, está a dizer também boa tarde a Aldina e Aldina Moraes e família, abraço de alegria. E também está a voltar a nós também, nós amigos Sidney e Silvia, a dizer, um está a gostar de ouvir que a música de Júlio Santiago, boa pessoa. Ah, então Júlio, já vou saber, tem Edna e Silvia a pedir para essa música ali. Também não te mandar um abraço para a dona de Olinda e família. Dona Maria Alves também, Tânia Andrade, Tânia Sandra, Arsénio Neves, Marisa Moraes, Lívia Gomes e para toda a família da Dona Maria Augusta, na Serenclau, e para a Jane, para a Bibia, na Serenclau, e para todos os pensionados na Serenclau, na Cabo Verde. Esse sim é um augúrio que a Aldina Moraes manda a todas as pessoas, sim senhora. Gostei muito de relembrança próprio das pessoas que estão pensionadas e que voltar para a terra para continuar a sua vida depois de uma longo trabalho fora de terras, de voltar, que vida e saúde, de Deus dar sempre vida e saúde para poder dar frutos de seus trabalhos durante muitos anos fora de seus terras. Bom, malta, então não está a continuar que nós linda faz musical, não para de julho depois para preparar aquela música que é inadmissível dizer que é para boa música, julho, boa pessoa, então não te esperar que bota para ler também, ok?

Talvez ele ainda faz música alto, mais especial para Ednei, não só tio de seguidores de Rádio Beleza, e eu não sabia que esse homem ainda faz musical amigo, dedicado para a Patrícia lá na Praia Branca.

0: E assim, voltamos de novo aqui convosco e já também te agradecer, Chisa Spencer, te dizendo bom dia, Rádio Beleza, Zotut, lá. Então, um abraço para todos, para Chisa Spencer, vou desejar um bom domingo e bom princípio de semana. E continua sempre, oi a nós, Nina, Rádio Beleza, com muita morabeza. Então, quando parece não daqui a pouco não tem uma pessoa na linha, mas não está continuar a nossa conversa. 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Bom, a quanto parece que o colega já está quase pronto para uma linda faixa musical, a quanto parece? Ou não é? Colega.
1: É, não tinha alguém na linha, mas linha caía apenas uhum. Agora, não também. Não estava com outra faixa musical, Manecas, logo okay. A seguir, e também que é um prazer, então, um atrás do outro, que dias anos que tinha pude, e uma linda faixa musical para Pomba Branca.
0: Aham, uhum. E tu és conseguir acompanhar aquela pessoa que estava antes da linha, uhum. Ok? Sim, okay.
1: Está tentando, enquanto aquela pessoa está apanhando, não está conseguindo apanhar, não está para outra faixa musical.
0: Exatamente,
1: Pomba
0: vamos.
1: Branca, espera, dedicou a minha primo, que é uma música letra. Depois não está a contar, não está a explicar melhor, ok?
0: Ok, está direito então. Vamos lá para a linha faixa musical.

0: Então, colega Manecas, modo incrível, falou primeiro, antes não pôs música, e mozinho, música de minha prima, Neis Gomes, é, digamos, um primo que tinha brincadeira, e te fica sempre na minha coração, porque já que está entre nós, e fica só lembrança, coisas boas, e essa música é de seu, te fica para sempre. Agora, a palavra para boa.
1: Bom, é pá, sempre bem relembrar que essas coisas ficam a gente no coração, e relembra também aquela pessoa que te ficava no coração. E não te esperar que ainda tem muita luz nesse lote, visto que é nos irmãos, na luz, uma luz eterna nesse lote. 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Então, um grande abraço para Isabel Neves e João e São Gomes. Um domingo feliz e também um início de boa semana. Tá bom? Ok. Então, enquanto o Júlio estava a tentar meter em linha com a pessoa, então, também estou a repetir para os outros aquela coisa muito importante, que é o modelo 730 para 5 por 1000 para o MCVI. 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Bom, Matos, então não estou a continuar com uma linda faixa musical, Júlio já te ia preparar. De preparar esse faixa musical, então também não dá e também não tem um grande grande obrigado ao nosso amigo Idney Silverman. Um abraço para o boa Idney, então desejo a continuação do Mundo Domingo. Então, Júlio, vamos lá com essa linda faixa musical. Até já.

0: Pronto, aqui voltamos, não estou a voltar, que Tubarão Jesus pronto para a selva e para o Mundial. Depois de terem percorrido quatro ilhas de Cabo Verde entre os dias 20 e 23 de maio, nomeadamente São Vicente, Fogo, Sal e Santiago, sempre ovacionados por uma legião de fãs. É um mar de camisolas azuis. A comitiva da Seleção Nacional de Futebol está em Portugal, onde vai enfrentar a Sérvia, neste domingo, 31 de maio, às 16 horas, no estádio Restelo, em Lisboa. O jogo é o pontapé de saída da reta final da preparação para a primeira participação histórica na Copa do Mundo. A partida para os Estados Unidos acontece dia 2 de junho. Bom, não desejo para outros boa sorte, Tubarão Jesus, pese Mundial, pese um grande participação histórica na Copa do Mundo. Todo mundo está contente, que a ver-te na, de lá em cima, como sempre, mostra dizer, que a ver-te na moda, e não te continua sempre na moda, que nós, Tubarão Jesus, portanto, pá. Não te bem de dar, como sempre, aquele grande palmas, que fã te bem, bem pense nos Tubarão Jesus. Bom, Matas, então, era pontinha também mais ou menos, algumas lucidações também de tubarões de nós, mundialito, nos Tubarão Jesus ali na Roma, mas um que se vê se não continua, não, se não conseguir. É nada que tu dá tentar te mamica, mas não consegui. Vamos ver quem está na linha. Tá sim, boa tarde. Bem-vindo à Rádio Beleza.
1: Boa tarde, Manecas. Manecas, tudo direito?
0: Tudo, rapaz. Pronto na hora. Nesse momento não estava a dar notícia sobre os Tubarão Jesus, que está pronto para lá para a Sérvia. Isto vai chegar a Portugal, a hoje, para 16 horas, na cidade de Restelo, em Lisboa. Portanto, uhum. Tanto falta agora a pessoa de notícia de nós Tubarão Jesus também na Roma.
1: Olha, de saber, no Mundialito começa dia 23, né? Mas nós no Catar joguei sábado, coloquei ele sábado, porque era hora de fazer parte dessa série. Nós jogamos quinta-feira. Por acaso, quinta-feira tive um período um bocado estranho, do clima tem sido. Tive um tempestade de uma hora, e que era uma hora. Foi chuva suficiente para cancelar o jogo. E nós não ficamos sem chegar. Então agora não sei chegar quarta-feira e não tem aquele jogo que eu não recupero dia domingo 5 horas.
0: Então quarta-feira,
1: quanto hora? Quarta-feira não cheguei 9 horas. No jogo para casa é tudo 9 horas da noite. É um bocadinho, um horário um bocadinho. Sim. Para nós é conveniente, porque a maioria do pessoal está
0: para
1: pessoas. Dela de casa para o jogo é um bocadinho mais complicado.
0: Exatamente, entende? Porque depois vou decidir 11 horas, meia-noite, digamos.
1: Yeah, mas pronto, para o primeiro jogo, não tive só uma aderência muito grande, porque tinha data, pessoas de bom jogo, muito bocadinho espanto, quando vi que gente na Copa.
0: Mas você de domingo, quanto hora?
1: De domingo, no segundo jogo, não tem jogo 5 horas da tarde.
0: Ah, ok, 17 horas. Ok, uhum. Muito bom. E domingo já. Esse calor também que está daí, que momento também está, mano. Tempo quente, 7 horas de domingo.
1: É um horário um bocadinho muito chato, velho. 5 horas da tarde é muito chato.
0: Uhum. Então, bota, e maneira que nós não queremos participar na testa de série? Como é, mãe? Não sei, de testa de série.
1: Tem critérios para a tele, né?
0: Uhum. Opa, nós não te esperamos ainda, não ganhares o Mundialito. Pá, dias a não ganhar até quase te beijando.
1: Sim, até a última vez que não ganhei o Mundial foi na 2016, quando a minha filha nasceu. Foi em 2016,
0: teve 10 anos. Mas tem que despertar, que senão é um problema. Testa se era no Chino, bate te cada vez mais, não? Então, antes tem
1: que
0: dar mais.
1: Acho que nunca tenho que olhar isso para aquele vertente lá, porque se não reparar, o futebol muda, não? Antes o futebol muda, moda, pessoas muda, comunidade muda. Antes as pessoas eram mais concretas em relação a participar nos tipos de eventos, tinha mais maneira de falar, mais grinta, mais coisa, entendeu?
0: Uhum.
1: Por acaso, você vê no trabalho de geração de crioulo, neste tipo de dia que tem aquele mesmo vontade, aquela mesma maneira de fazer, de que o pessoal bem caber para jogar bola e
0: é por isso, não devia levar jovens, nosso, não devia levar cada vez qualquer atividade não fazer, não devia levar para poder entrar na comunidade, até.
1: Mas não é que eu não consigo muito aquilo que os jovens estão lá muito de hora, você vem muito aonde, se não na mão de líder, não chega a mão de líder, nada de onde, vem assim, está na frente como treinador, e você vem muito uma coisa, como está falando que as malhas tudo hora, não está falando em jogador tudo hora. Nem podia mostrar de mil maneiras de ganhar um jogo. Mil. Não podia mostrar de mil condições de ganhar um jogo. Mas está nesse esmonte, está nesse espelho.
0: Exatamente.
1: Porque só o facto de me dizer que maneira de ganhar, só o que é fazê-lo. Ele que está a resultado, que está a bem assim, tudo que tipo está preparado, está que existe futebol lá que está modo um vez predominante numa equipa, não é Brasil, não é Batendi, né? Bem assim, equipa está preparada, por exemplo, já não me exemplo banal, quem ganhou ano passado? Foi Colômbia. Colômbia ganhou ano passado, fez o primeiro mundialito, que a ver se não tinha cinco mundialitos. Mas borra para a Colômbia, que é onde tem investido no mundialito, que é onde está a trazer jogador, tipo Colômbia para o mundialito, entende, né? E nossa comunidade, você é nossa comunidade pequenina, nós somos todos, nós temos um coração grande, porque nós temos um coração imenso.
0: Exatamente.
1: Mas só aquele coração imenso, nossa raça, que esteja dizendo, não entende, né? E para jogar bola é preciso investir menos, é preciso tudo, entende, né?
0: Mas não quer dizer que eu botei que o Iás pode conseguir mudar a mentalidade dos jogadores. Que se pode mostrar, tudo maneira ganhar um jogo. Botem que também aquele fato mental também do é de desganar para poder meter em prática aquilo que bota a dizer.
1: Sim, Maneca, não posso entender. Acho que isso muda a mentalidade. Ele está a começar em jogadores, ele está a começar próprio na nossa comunidade.
0: Exatamente.
1: Ele está a começar na nossa comunidade, porque tem uma coisa, repara, como comecei aquele projeto quando passava naquele jovem, tudo mal até jovem, 20, 23 anos, aquele outro, e repara, na 28 equipas. Nos ganha que seis primeiros. Isso quer dizer que mentalidade está lá. Mas isto é outra coisa que não tem que entender. O projeto mundialista de uma equipa vincente ele tem que ser um trabalho feito há anos. Um trabalho para não jogar para ter dois meses de mundialista ou um mês de mundialista para não precisar. Há que saber se está a participar, se está a ganhar mundialista. As pessoas têm que parar com as coisas naquele versão lá. Se dá vergonha escrito para não dizer algo, para não serra. E algo que não tem como se fazer 4, 5, 6 meses antes. Isso e é uma coisa que tem leva tempo, que leva investimento, e coisa que ninguém quer fazer.
0: Exato.
1: É com as pessoas que só jogavam e a gente jogou e acaba a ganhar. E acaba a ganhar, ele está crucificando a gente. Aliás, se até nem crucifica o jogador. Ele está crucificando a mim, por exemplo, como treinador, e fala assim: não, porque é que ele está apontando para outras vezes? E que ali, aquele coisa que eu queria falar, não tem que consciente. Na tua vertente, nunca tenho concentração naquela questão, ou porque já, ou porque que só é que a jogar.
0: Tem que ter sempre opções a mais, sempre. Porque tem um
1: só. Sim, mesmo se ela mais, mesmo saber que ele devia receber para comer, o que é que ele receber para comer, mesmo saber que ele tem minutos na perna, aquele que tem minutos na perna. É fácil você ir para o caso, bom jogo, vou falar assim: ah, porque já que quer jogar ali, bom jogador. Ele fala, ok, já que quer jogar, porque já que tem minutos na perna. Mesmo se tem jogador, te dá 80 minutos, depois de 40 graus. Se Boca do Dome tem 80 minutos, é normal que Boca que vai jogar de princípio, porque já é um câmbio, o campo perdeu, vou entender? Então, e muito já que essa mentalidade tem como ser a nossa, na casa, na desobra, na rádio,
0: então,
1: mentalizar pessoas de coisa, vou entender?
0: O que bota chance, que bota dizer comunidade então para dar apoio às mulheres? O que bota dizer?
1: Rápido, pergunta, por favor.
0: Então, o que bota dizer comunidade para poder apoiar esse. Nos equipa. Boa parte.
1: Em primeiro lugar, minha parte, minha única coisa, como tu disseste que o pessoal tem que mentalizar, é o seguinte: mundo de ninguém quer ganhar nada. Nunca quer ganhar nada. Não tem que remeter. Porque a maioria das vezes não tem que remeter, ninguém quer ganhar nada. É um taça que não se bate sequer. Um taça. Vou ter entendido? Então, mas repara, para não jogar, para não jogar aquele taça, é preciso de seu investimento e treinos e. E gelo, e água, outros jogadores, nada de fora. E que as coisas eram que no lugar, porque ninguém quer ser desse. Então aquele é uma luta contínua, como tem ele onde. Uma luta contínua, vou te entender. Ainda teve um exemplo banal. Ele é Jorge Canifa, ele fazia um recolho de fundo, ele falou a mim, ele chamou-me assim, fiz o tempo de mão dele, ele me deu uma ajuda, ele falou-me assim, vamos fazer um recolho de fundo, para não ter que ajudar, todo gênero desse sentido, não sei o que, onde que tal. Não está conseguindo. A gente não tem Itália, mano. Querem me seguir. Pessoal é botar de milhares, mas assim, cavolo, já me disse 5 euros para o mundo de peixe. Mas não, pessoas têm também mentalidade. O único, nem se trabalha todo dia, mora, porque trabalha todo dia, mora, tudo gente trabalha todo dia. Eu sei, mesmo mundo de elite, e do mundo de elite, nunca está dependendo de que ele leva a minha vida, e nunca estou contente, não tinha mais apoio, não está conseguindo fazer mais coisas, porque já é chato um gajo ter de casa para acabar de trabalho 6 horas da tarde, ainda para sair para fazer 1 hora, porque nem para dar treino, ainda para ter de poder comer.
0: Yeah.
1: Porque tem fundo nenhum lugar, nem nos embaixadas, nem nas associações, nem de nada. Ele tem que sair de onde? Ou seja, minha trabalho já que está na sala de treinador, minha trabalho está na delegação, um monte de coisa. Entendeu? Então, explica-se coisas que a gente tem que começar a bater. Por exemplo, até um recorte de fundo na Itália tem mais ou menos 15 mil crioulos. Mas é impossível, Botafogo, então tem que fazer um recorte de fundo para um mês. Nem quer ser. Pô, se 15 mil pessoas está de 1 euro.
0: Pô, eu podia, bocadinho, rapaz.
1: 15 mil pessoas está de 50 cêntimos.
0: Botinho, não está podendo treinar,
1: não está podendo treinar 2 vezes por semana, não está podendo dar. Liz, eu tinha força de fazer gente. Pô, que miséria. Se eu tenho apoio, se eu tenho isso, eu tenho aquilo, só que eu não consegui fazer nada. Mas não. Assim, cheguei amanhã, jogador. Vamos treinar. Vamos jogar, para jogar assim, treino para falar assim, 5, 6 euros cada um. É uma coisa triste, mano. E ainda para mim, em relação a mim, chato e frustrante, entendeu? Não está para jogar bola, não está para dia de mundo elite, para jogar um jogo de mundo elite, para falar jogador. Eu tenho que pagar 6 euros de como?
0: Não. Por acaso não. Eu tinha ter um verbo pelo menos para pagar a conta, pelo menos.
1: Aquela, ainda falou, Begrinha, assim, por exemplo, mas olha ali, há notícia uns 2 ajuda, que de a notícia ajuda da Associação de Cintantão, agradecido. A embaixada da gente uma ajuda para a instituição, há dias também, agradecido. E pessoas individuais, gente de Cintantão, gente de Nicolau, da gente uma ajuda. E 4, 5, 6 pessoas. Imagina só 10 está fazendo. Então aquela coisa como se diz assim, nunca tem nada para provar ninguém na Roma, mesmo para provar pessoas. Pois, nunca tem nada. O meu jogador que tem nada para provar, ninguém nada.
0: Exatamente.
1: Não está a fazer.
0: Boa vontade.
1: Não está a gostar.
0: Mas eu te gosto, matas, eu gosto também de ser.
1: Nunca tem nada para provar ninguém. E ai, quem crucificou-me.
0: Exatamente.
1: Crucificou o meu jogador diante de mim.
0: Por amor de Deus. Depois que é sacrifício na compra, a boa fazer ideia. Exatamente.
1: Não também na treino. Tempo que isto levar também. O crioulo sempre está a um apoio, não te dura que ele acredita. Mas ao menos, se o que te podes dar, mas também, o que crucifica a gente?
0: Exatamente. Se o que te podes dar também, que vou atropelar pessoas, ok? Ok, mano, então nós não te desejamos outro um bom caminhado nesse torneio de Mundialito. E muita força lá, rapaz.
1: Ok, eu quero que me dê só um apelo, Manecas. Mano, você vê noutras gays, mercoledi 3, ali 9, e noutras gays, domínica, ali, domínica 7, ali 17.
0: 17, exatamente.
1: Eu quero me dê só um apoio, um claco,
0: um apoio moral da
1: que já um apoio moral, porque nunca tem jogos fáceis, nunca tem jogos fáceis. Nunca tem jogos, principalmente pelo primeiro jogo, não está tendo agora, que é fácil, um adversário que tem cansado na cabeça na tempo, entendeu? E tudo com um apoio do público e algo não conseguiu ultrapassar, entendeu?
0: Ok, tem direito. Então, força lá, rapaz.
1: Ok, obrigado.
0: Força, então.
1: Ok, um abraço.
0: Ok, um abraço lá, força lá para esse jogo de quarta-feira e também porque é o jogo de domingo.
2: E dia 6 de junho também.
1: Deixa eu ver que vai aparecer na combo de hoje em entrevista lá.
0: Não, sim, parece assim.
2: Não estou aí, porque não dizer nada sobre dia 6 e amanhã.
0: Não parece da quarta-feira, não tens de parecer.
1: O que é que o Júlio falou?
2: Dia 6, pai, dia 6 de junho. Porque não dizer nada. Dia 6 de junho, porque não dizer nada.
1: Não estou a dizer
2: todo
1: dia,
2: 6 de
1: junho,
2: estou a dizer coisa. Quer dizer, matas-te que é convidado. Pessoal de Roma e arredores,
1: está
2: convidado nas noitadas.
1: É open bar.
2: Exatamente, na boa.
1: Um abraço.
0: Ok, irmão, fica direito. Força lá, bom mundialito.
2: Tchau.
0: Então, malta, já vou saber, não tenho que largar também, não tenho que dar espaço também nos amigas que já tem ali. Então, vamos lá com uma linda faixa musical e no Tchachiloco Espaço Peixe. Para

Exatamente, mas o de Viesa linda faixa musical Quino Cabral, Tubarão Azul. Agora não também tem outra equipa de colegas de Rádio Beleza para fazer a segunda parte para não terminar esse programa, que é um prazer, digamos, de casa, de melhor maneira possível. Agora a palavra do outro lado para a nossa colega Aldina Moraes e Biesa Capitão, mas já acho que ainda está ocupada, então nesse caso não te vá com outra linda faixa musical. Vá de Silva, vá com Deus.

0: Exatamente, mas vi essa linda faixa musical de Vadi Silva, enquanto a nova equipa, digamos, a segunda parte do programa Tantra na Ação, e tu vi essa linda faixa musical, modo de tu do Ana Direta, não tem um ouvinte especial ali na Rádio Beleza. Exatamente, agora a palavra do outro lado para os colegas, Biesa Capitão Aldino Moraes e nosso convidado especial. Não tem um ouvinte especial ali na Rádio Beleza.
1: Sim, mas vocês olhando, tanto na segunda parte, minha colega Aldina Moraes, e não só que nós temos convidado também hoje Lima Noche, deputado suplente que está na Vitória. 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
1: 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Continua-te a seguir, rádio, beleza?
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0: Allô? Allô, allô, allô, allô, Caverda, allô! Dottor João Soares, bem-vindo na Rádio Beleza.
1: Ah, igualmente para vocês tudo e para todo o pessoal, não só na Itália, mas no mundo inteiro.
0: Exatamente. Dr. João Soares, também tem a colega Aldina Moraes, né, Aldina?
2: Boa tarde, senhor João. Doutora,
1: boa tarde, Aldina Soares. E Júlio.
2: Obrigada
1: por acompanhar.
0: Então, hoje você está ali para bem falar sobre AVC, né, sim?
1: É verdade.
0: Então, vamos lá, doutor. Assim, okay. Dá algumas notícias para nós ouvindo de Rádio Beleza, seja na Itália que no mundo inteiro.
1: Sim, quer dizer, AVC, seu significado é acidente vascular cerebral, mas ele é mais conhecido para trombose. E então, tanto AVC ou trombose, a gente usa intermitentemente, é uma situação muito grave. E te dá um bloqueio na artéria que está para o cérebro, ele está a provocar, portanto, entupimento da artéria. Então, quando tiver um entupimento daquela artéria, sangue que devia passar para levar nutrientes mais oxigênio, está a acontecer. Então, o que estava a acontecer é que se passar uns 4 minutos, por exemplo, sem oxigenação, aquela célula do cérebro vai morrer, está a provocar um infarto. Infarto é morte daquela célula, daquela parte de cerebral, para esquecer o oxigênio, ele está gangrenando, ele está, claro, nunca mais vai funcionar direito. E então, não saber que as queixas, por exemplo, cardinais, que quando uma pessoa tiver um trombose, que é, consequências, às vezes a pessoa está a deixar de falar, está a ficar que problema na articulação, mesmo com paralisia de membros superiores ou inferiores, para te desviar, escata conseguir funcionar normalmente na sua vida no futuro. Isto também transformou um peso grande para a sociedade e para a família que está a tomar conta desca, sim? E então, por que trombose acontecer? Qual é que é a causa? O que é fatores, assim? Às vezes eu estou vindo direito.
0: Sim, não. Tudo claro.
1: Então, quer dizer, vamos saber que em termos de epidemiologia e estatística, matemática, só tem uns elementos fundamentais, certas doenças que preponderante está a provocar a trombose. Um deles, infelizmente, nós cabo-verdianos, não se fechou dele, que é tensão alta, que assim, hipertensão. Onde hipertensão existir numa pessoa e que a tensão quer tratar de forma adequada, então, se a tensão aumenta bruscamente, que eu vejo ele acontecer, me foi daqueles poucos investigadores que descobri que trombose se dá prioritariamente quando pessoas, por exemplo, está a sofrer de tensão alta, e quem está a sofrer de tensão alta tem que tomar remédio para todo o tempo de vida, mas tem pessoas que se apanham até para. São testados de bons dizer, então a gente vai fazer um descanso, que ele é um erro fatal. Porque na hora que espera que este chama deixa de tomar medicamento, ponto de dar uma perturbação qualquer, ou está a comer uma comida salgada a mais, ou está a viver mais de que fizemos, a tensão está subida de uma forma agudo, então está a rabentar aquela artéria, não é certo? No caso, nós estamos falando de um trombose que causa hemorrágica, quer dizer, é a artéria, certo, que rebenta, está espalha o sangue, tudo, de vez em quando, uma esponja, está penetrando tudo de parte certa, então está a provocar trombose, assim?
0: Sim.
1: Outro tipo de trombose, um trombose seco, quer dizer que é um coágulo que está formando, ou é um êmbolo, um gota de uma partícula de ar, cheio de coração e de pulmões, que vai fazer com que haja entupimento daquela respectiva artéria. Vocês não estão a compreender, Maria? Ou tem
0: algum problema? Sim, não estou a compreender. É forte e claro.
1: E então, quer dizer que não tem dois tipos principais de trombose. Um é um trombose seco, né? Provocado por uma coagulação, quer dizer, é uma acumulação e calcificação que também vai ter a

0: com mais idade, mas com mais idade têm tendência a ter trombose, mais do que jovens. Um outro causa, fator de risco, saber pessoas a fazer atividade física. Pessoas de idade, que estão a fazer atividade física, então o sangue está tendo tendência na coalha. Outro fator de risco é pessoas que têm diabetes. Diabetes não tratado. Complicação de diabetes. Pessoas que estão a tratar de diabetes, então diabetes também tensão alta. E também pessoas que têm problemas de colesterol, gordura mal na sangue, não está a colesterol aumentado, a calcificar na artéria, provoca estreitamento daquele diâmetro das artérias. Ora, aquele bate encurtando aquele diâmetro, bloqueia, ponta vai provocar aquele trombose também, assim?
1: Sim, doutor, como nós a nota ultrapassou de nós reta final, por exemplo, nota já uma coisa, por exemplo, se uma pessoa tiver com problema, ou tiver ele só, ou tiver junto a uma pessoa, de onde é que a aspirina pode salvar a vida de obter para o hospital, não é assim?
0: Sim, que isso é uma daquelas medidas, quer dizer, a primeira coisa que não está a recomendar a pessoas para ser encaminhado imediatamente para o centro hospitalar, ok? Porque não está falando de trombose cerebral, nunca falando naquele infarto na coração também, aquele infarto, não está a chamar infarto no meu caso, tem uma analogia e nomenclatura tanto quanto diferente. E, novamente, se por uma questão de emergência, a pessoa pode deitar a mão a uma aspirina, ok? Porque geralmente, em termos de probabilidade, aquele trombose seca é mais frequente do que aquele hemorrágico, que está provocado de arrebentamento de artéria. Agora, se nós estamos falando na questão de coração, aquela aspirina é recomendável. Mas, no cérebro, é um bocadinho mais complicado, porque a pessoa, na hora que ele vai, para o centro hospitalar, estava a pôr para verificar realmente tem aquele entupimento, o que é que estava a meter? Estava a meter um jarame na perna, na veia de perna, vai subir para tronco, vai subir para coração, vai para pulmão, depois para vasos, pescoço, ele vai para cérebro, faz vá desentupir aquele canal que foi entupido. Ele é uma coisa maravilhosa, moda é uma coisa do outro mundo.
1: Doutor, esse é um argumento de onde com mais tempo na rádio que não tem que tornar a fazer, porque é uma coisa muito importante para a nossa vida humana. Mas como já te anota passou, então eu tenho a colega que queria perguntar a você uma coisa.
2: Doutor, queria perguntar a você...
0: Pode falar um bocadinho mais alto.
2: Você que tu viu?
1: Fala mais.
0: Alô? Sim, ok.
2: Você que tu viu? Agora?
0: Agora.
2: Fala.
3: Agora, não.
1: Bom dia, Alba de Mar.
3: Agora, você que tu viu?
0: Agora sim, muito.
3: Ah, antes estava para baixo. A minha ilha de Boa Vista tem sido tchau pessoas te senti mal. Nunca sei, derivado desta flor, aquela pessoa se sentir mal ao falecer. Aquela uma coisa que está muito frequente na Ilha de Boa Vista. Queria perguntar a você se não tinha tipo defibrilador no lugar moda, tipo no lugar moda no aeroporto. Para ter pessoas qualificadas, não está a poder salvar alguma vida de alguma pessoa?
0: É uma pergunta fundamental, ele está tocando no coração do sistema de saúde de Cabo Verde. Qualquer pessoa pode aprender, aliás, instalação de desfibrilador é um direito que pessoas têm a qualquer local, público, privado, de negócio ou não, devia ter desfibrilador, porque desfibriladores ultimamente é tão

0: fácil de gerir, mesmo criança poder utilizar um desfibrilador. Agora, só que Cabo Verde está atrasado. Tinha estado a alertar governos de Cabo Verde sucessivos. É, enfim, quer saber se é por esquecimento ou se é por falta de dinheiro, mas me estou a que investimento na saúde devia ser uma coisa fundamental e, por exemplo, nas escolas, nas zonas,
1: nas
0: municipais, todos os escritórios públicos e privados, hotéis, devia ter, e pessoas devia ter, for a Cruz Vermelha. A Cruz Vermelha de Cabo Verde é o parceiro mais ideal da ajudana da formação. A Cruz Vermelha que deve ser só para coletar dinheiro daquela coisa de jogos que eles têm. Isto ganha muito dinheiro. Então eles deviam investir, mesmo eles querem ter que comprar aqueles desfibriladores. Eles têm que pedir ajuda externa. Os países e ONGs e mesmo aquelas famílias de Cruz Vermelha Internacional, desfibrilador suficiente para instalar.
1: Ok. Então essa pergunta não também põe na prática para o Ian, o que é que não podem fazer para motivar que a gente perder a vida. Esta frente, ele sentiu mal, ele falece, não está a ficar triste quando se é semana passada no aeroporto de Boa Vista, esse caso, bateu-me o coração. Senhor, queria também perguntar ao doutor, só mais um minuto, porque eu nunca tem um ouvinte de Rádio Beleza, que tu ouvi Rádio Beleza e que te seguiu você, ele está vivendo na América, ele te precisa entrar em contato com você, como ele te adora você. João Almeida, de lá, dos Estados Unidos da América, ele queria ter você em contato, se Bia Zeta podia passar para mim, ele.
0: Poder passar ele que tem problema.
1: Ok.
0: Todo prazer.
1: Obrigado. E você, para você, apoio que você está da Rádio Beleza. Todos os ouvintes da Focalita aspira sempre. Você dicas para não poder cuidar de nossa saúde. Tchau, de minha parte. Um obrigado sempre. No Teli para você. Para você, bem para da gente que as dica. Obrigado.
2: Obrigado. Você tem que você está dando ali na Rádio Beleza, mas também estou a fazer você parabéns porque você partiu agora está no governo.
0: Agora não tenho bem pertais que faz bem
1: parabéns.
0: Implementar para não bem implementar aquilo que foi prometido.
1: Okay.
0: É para bem de Cabo Verde. Nós não estamos a Cabo Verde, nós diáspora estamos a Cabo Verde.
2: Exatamente, exatamente. Então, boa tarde e muito obrigado.
1: Obrigado. Muita vida e saúde.
0: Ok.
1: Obrigado.
2: Ok, ok, ouvintes de Rádio Beleza, era o doutor João Soares, que estava ali junto a nós, diretamente, que agora ele está na Sores, está lá na Cabo Verde, na Sores, ele está a trabalhar no hospital, creio que ele é diretor lá na Sores, mas mas tem um médico cima, doutor João Soares lá na Cabo Verde. Se como não está tarde, me de Bia Zé Capitão, um grande abraço, até próximo, se Deus quiser. Nunca tem muito tempo de blá blá blá blá, a não fazer tanto blá blá blá, mas um abraço a todas as minhas famílias e minhas amigas. Aldina Moraes.
1: Esse nome que te parabéns. Parabéns a todos vocês que fazem ano.
2: No mês de Marisa, um abraço e parabéns.
1: No mês de maio, a Marisa, minha irmã, Mica Silva, Mário Reis, que é um nós ouvindo de Nápoles, Rita Pinto, na Paris, que sempre também tu ouvi rádio, ele fica sempre gachado de mata, vai isso, parabéns para bom. Parabéns para cada um de vocês que fazem ano nesse dia e também que fazem ano hoje. E um obrigado para vocês terem limanos. Obrigado de minha parte, Aldina Moraes. Até próximo.
3: Bom, nesse caso, então, junta-me a besoura para mim pessoalmente. Parabéns a todos os aniversariantes e agora não tomar muito a paz musical. E não se já não passa a hora, mas junta-me a palavra para o colega Manegas.
4: Ok, imediatamente dá parabéns para o meu grande amigo, Cisatino Vunge, fizeram na ontem, muitíssimo parabéns para ele. 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

Então, pessoal, ouvintes, seguidores da Rádio Beleza, obrigado por tudo. Mas eu tive que realizar 2 horas e meia de programa e, como sempre, não te agradecemos outro, para os outros tempo, calma, manos, e modo de saber, está a ficar convidado para a próxima semana, se Deus assim quiser. Hoje, modo de saber, hoje o último programa do mês, toda a equipa da Rádio Beleza, estou todos juntos agora, não tenho que parar, para dar espaço para outro colega que também retomasse o programa também, ok? Muito obrigado, como sempre, aquele abraço, aquele coração para vocês todos, e estamos juntos. Até a próxima semana, se Deus assim quiser.

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